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1: Ai, meu Deus. Meus parceiros aí, Rodolfo! Brasil.

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0: Barões da Pisadinha, salve de palmas, gente!
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0: piseiro diferente.
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0: Na bom de apaixonar, né, meu DJ?
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0: segura.
1: Muito bom.
2: Bate palmas aí, minha gente.
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0: Barazinho.
1: Junto, meu irmão.
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0: Muito obrigado, minha amiga. Que isso?
1: Tamo junto.
0: Que isso? Que honra, sem palavras.
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1: Magníficos.

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0: Márcia Felipe!
1: Valeu, mano Walter!
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0: É, moçada.
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2: Comandante.
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0: dois, três, vai direto. Um beijo e tchau pra você.
1: Comandante!
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0: Parabéns, viu?
1: Parabéns, viu? Que coisa mais gostosa.
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2: Olha aí. Vem com a gente, hein?

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0: Vamos também.
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0: foi.
1: Tamo junto.
0: Junto.
2: É nóis.
0: Valeu.
1: É isso, meu bem.
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0: Valeu!
1: Murilo Rufi!
2: Obrigado, velho.
0: Obrigado, gente. Obrigado, mais uma vez. Irmão. Muito, muito, muito, muito obrigado. Que Deus abençoe muito sua vida, seu projeto, obrigado sua vocês. Carreira, sua história.
2: Muito feliz, viu? Muito viu? Feliz.
0: Que isso,
2: obrigado amor. De coração obrigado. Por tudo.
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0: rapaziada.
1: Deus abençoe.
0: Tamo junto. Tchau.
1: É nóis.
0: Valeu.
2: É isso, bebê.
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0: Obrigado, amém. Gente!
1: A música é boa, viu?
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0: com e sem o shot.
1: Lembra direitinho. Tamo junto, já.
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0: aí, aqui tá bem. Aí, tá bem?
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0: Ai, Gustavo Lima!
1: Isso é Bruni Denner.
0: Oh, irmão, muito obrigado, cara.
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1: Rádio Cidade de Vitória informa a hora certa.
2: 6:03. Repita. 6:03.
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1: 6:16. Repita. 6:16.
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1: Rádio Cidade de Vitória, informa a hora certa.
2: 6:31.
3: Repita.
2: 6:31.
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5: Uma nova regulamentação permite que supermercados operem farmácias completas dentro de suas lojas. A mudança cria uma oportunidade para diversificar o setor. O desafio dessa proposta está ligado à conformidade regulatória. Para aderir ao modelo de negócios, supermercados precisam gerir medicamentos, estoques, segurança de dados, rastreabilidade, que já fazem parte da rotina farmacêutica. O diretor de produtos de supermercado da Totus, João Giacomassi, avalia os desafios.
6: Não dá para operar a farmácia dentro do supermercado pensando que a legislação, que as regras são as mesmas do supermercado. Não, são totalmente separados, né? Vai ter que aprender e operar, nesse caso de farmácias, envolver medicamentos, saúde, há uma vigilância muito maior sobre isso, né? E operacionalmente também difere bastante. Não necessariamente você vai comprar um determinado medicamento com o grande volume que você compra pacote de arroz. Aqueles produtos são produtos de maior valor agregado, de margem maior. Então, eventualmente você vai ter 2, 3 unidades daquele produto, não um volume.

0: gigantesco. Então muda como você compra. Tem uma possibilidade de controle de estoque melhor. Por ter um estoque menor, tem as transferências entre lojas, né? Como é que vai operacionalizar isso, né?
1: A proposta original previa apenas a venda de medicamentos sem prescrição nas gôndolas. Porém, ao longo da tramitação, o modelo final foi outro. Uma operação farmacêutica completa, com farmacêutico e espaço delimitado dentro da loja. Além da nova regulamentação, o segmento farmacêutico exige processos próprios, controle de lote, validade, compras em menor volume, maior valor agregado por produto e logística específica para transferência entre lojas. A tecnologia se torna indispensável para gerir esses recursos, como aponta Giacomassi.
0: Não se consegue fazer nada disso sem ter tecnologia, né? Sem ter sistemas de gestão que permitam fazer isso de forma bastante relevante. É preciso ter um sistema especializado nas duas coisas, sistema especializado em operação supermercadista, sistema especializado em operação farmacêutica, e que essas coisas se conversem. Também não imagino que um supermercadista vai colocar uma operação de farmácias no seu próprio sistema de supermercados, que é pensado para uma operação de supermercado. São coisas que têm as suas características próprias. Então, ter especialização nas duas coisas, eu acho que é bacana, e ainda que faça essa especialização se integrar entre eles, né?
1: Redes como o Açaí Atacadista já avançam nesse sentido com um plano estruturado de abertura de farmácias. Outras companhias ainda avaliam se o modelo compensa, especialmente pela questão de volume. Farmácias tradicionais operam em rede, com centenas ou milhares de lojas, enquanto supermercados costumam ter escala menor. Sistemas de gestão especializados ajudam a garantir conformidade com a legislação, controlar estoque de medicamentos e integrar a nova operação à rotina do supermercado. Produção e reportagem Eduardo.
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1: 6:47.
2: Repita.
1: 6:47.
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0: pra você. Vem com o Juara.
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2: Rádio Cidade de Vitória, informa a hora certa.
3: 7:01. Repita, 7:01.
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5: Neste mês, a Lei Maria da Penha completa

0: há 20 anos como um dos principais instrumentos de proteção às mulheres brasileiras. Duas décadas depois da criação da legislação, a atuação da justiça vai muito além da punição dos agressores. O objetivo é interromper o ciclo da violência e garantir proteção às vítimas desde os primeiros momentos da denúncia. Na maioria dos casos, o pedido de medidas protetivas é feito ainda na delegacia de polícia e encaminhado ao judiciário. A Lei Maria da Penha estabelece que a solicitação seja analisada em até 48 horas. Entre as medidas que podem ser determinadas estão a proibição de contato com a vítima, o afastamento do agressor do lar e a proibição de aproximação. O juiz de direito, Luiz Felipe Lemos Almeida, membro da Coordenadoria Estadual da Mulher em Situação de Violência Doméstica e Familiar do Tribunal de Justiça do Rio Grande do Sul, explica que essas medidas criam obrigações legais para o agressor e podem ser acompanhadas por outras formas de proteção.
1: Essas medidas, elas criam obrigações à pessoa que, descumpridas, caracterizam um crime, que é o crime de descumprimento. Além e conjuntamente com essas primeiras obrigações, que são interdições, também há uma abordagem terapêutica, na qual se busca o acompanhamento psicossocial, atendimento por meio de atendimento individual ou de grupo de apoio desta pessoa indicada como agressor.
0: A proteção também é voltada à mulher. Conforme a necessidade de cada caso, ela pode ser encaminhada para serviços de acolhimento, assistência social, atendimento psicológico, programas de proteção, abrigamento e até receber auxílio para reorganizar a vida longe do agressor. Além do trabalho do judiciário, a Lei Maria da Penha prevê a atuação integrada de diferentes instituições, como polícia, Ministério Público, Defensoria Pública, municípios e serviços especializados de atendimento às mulheres. Em Caxias do Sul, onde atua o magistrado Almeida, por exemplo, o juizado também desenvolveu um grupo de acolhimento para vítimas, que oferece escuta qualificada e encaminhamento para outros serviços da rede de proteção. O magistrado destaca que essa atuação conjunta é fundamental para garantir uma proteção efetiva.
1: Há um trabalho muito forte em rede aqui em Caxias do Sul, e a porta de entrada, via de regra, é a delegacia de polícia. Por exemplo, se há necessidade de um abrigamento, nós temos a Casa Viva Raquel, né? Quando essa mulher em situação de violência, ela não tem um abrigo, então ela é encaminhada para ali junto com os filhos, né? E essa é uma situação, ela é mantida pelo município. Quando há uma necessidade específica de um serviço público municipal, como ela já está encaminhada para o Centro de Referência da Mulher, o CRM é um órgão municipal, ele já faz a interlocução com as secretarias, encaminhando. Para vir um provimento judicial, via de regra, é quando a rede ela falha, ou ela não é que falha, mas que ela não consegue aquele serviço específico. Daí sim, vem um pedido específico, olha, precisamos matricular, por exemplo, o filho de fulana na escola tal. Mas a rede ela é muito autônoma e ela funciona nesses atendimentos.
0: Mais do que analisar um processo, a atuação da justiça busca assegurar que a mulher tenha acesso a uma rede de proteção capaz de interromper o ciclo da violência e oferecer condições para reconstruir sua vida com segurança. Produção e reportagem.
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1: 7:17. Repita. 7:17.
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1: Que solinho é esse? O camarote do vaqueiro.

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2: 7:30. Repita. 7:30.
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2: O Tribunal de Contas da União entregou ao Tribunal Superior Eleitoral a lista de gestores públicos com contas julgadas irregulares nos últimos 8 anos. O levantamento reúne mais de 6.100 responsáveis e será utilizado pela Justiça Eleitoral como um dos instrumentos para analisar os pedidos de registro de candidatura nas eleições deste ano. Estar na lista, no entanto, não significa inelegibilidade automática. A decisão cabe ao TSE, que vai analisar cada caso com base na lei da ficha limpa. Ao entregar a relação ao TSE, o presidente do TCU, ministro Vital do Rego, destacou que o documento é fruto de um trabalho técnico e frisou a importância da fiscalização das contas públicas para o processo eleitoral.
3: Este documento é fruto de um trabalho técnico exaustivo, rigorosamente pautado pelo devido processo legal e pelo amplo direito de defesa. O relatório que entregamos contém mais de 6.100 nomes.
2: Segundo o TCU, a lista será atualizada diariamente até a diplomação dos eleitos. O levantamento mostra uma redução de cerca de 3% no número de responsáveis em relação às eleições municipais de 2024. Ao receber o documento, o presidente do TSE, ministro Cássio Nunes Marques, afirmou que a relação fortalece a atuação da Justiça Eleitoral.
4: O conteúdo dessas listas, ela revela para toda a sociedade brasileira a transparência de gestores que tiveram contas irregulares, mas ela também subsidia a aferição pela Justiça Eleitoral de condições de elegibilidade, a aferição da existência de dolo específico ou não para a caracterização de inelegibilidade. Ela também subsidia a verificação
3: rigorosa e baseia-se em 5 pilares fundamentais: análise de contas julgadas.
2: A lista permanece disponível para consulta pública no portal do Tribunal de Contas da União. De Brasília, Yuri.
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1: 7:45.
2: Repita.
1: 7:45.
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1: 8 horas. Repita, 8 horas.
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Bom dia a todos, bom dia, com muita alegria no coração, eu quero nesta manhã especial saudar a todos os nossos queridos e amados ouvintes com a doce, doce paz do nosso Senhor e Salvador Jesus Cristo em mais uma manhã, em mais uma programação essa que nós estaremos até às 11 horas juntinhos, adorando, exaltando ao nosso Senhor, porque Ele é Deus, é o único digno que tem dos nossos louvores, da nossa adoração. Então eu te convido a nós estarmos juntinho até as 11 horas com mais uma edição do programa Boas Novas, especial Sabadão de Bênção, na apresentação o seu irmãozão Edinaldo Padinho. Daqui a pouco estará chegando a irmã Nali Maciel, e juntamente conosco estaremos comandando mais uma programação, aonde o nosso Senhor, através das ondas sonoras desta emissora, estará falando aos corações, estará abençoando corações, estará tratando com cada um de maneira especial, porque Ele é Deus, Ele é especialista em milagres, tá? Então, queridos, eu quero que você aumente o volume do som, tá na hora, vamos levantar. Eu sei que hoje é um sabadão, a gente quer descansar até mais tarde um pouco, né? Principalmente aqueles que durante a semana tem aquela correria, né, do dia a dia no seu trabalho, tá? E tira o sábado aí para dormir até um pouquinho mais tarde, mas tá na hora, tá? Tá na hora de levantar, tá na hora. Vamos lá, aumenta o som aí. Eu quero ver todo mundo ouvindo, adorando, bendizendo. Você que já está no seu local de trabalhos, nessas lojas aqui em Vitória do Mearim, outros municípios também, obrigado também. Você que está no seu carro, ou carro de passeio, você caminhoneiro, quem tiver pelas BRs do nosso Maranhão, que Deus os conduza em segurança, obrigado também por essa carona maravilhosa ao qual você está nos proporcionando. O nosso objetivo é alegrar o teu dia, tá? É abençoar o teu dia através, da presença do Todo-Poderoso Deus de Israel, o nosso Senhor, Deus dos deuses, aquele que tudo pode em nossas vidas, porque é Ele que nos criou, é Ele que tem nos sustentado, é a Ele, querido, o nosso louvor. Então, como eu falei, eu quero aqui, antes da gente orar, apresentando as nossas vidas, tá? Você daí, eu daqui, eu quero aqui fazer a leitura da palavra de Deus para nossa rápida meditação, só para nós entendermos, porque Deus, queridos, Ele fala conosco todos os dias. Agora, a importância de tudo é você tem que estar atento à voz do Senhor, aos sinais da parte de Deus em nossas vidas, tá? Temos que estar atento em todo o tempo, como sempre eu falo, é através da natureza, é através de sonhos, é através da própria palavra dele, pregada, cantada, lida, meditada, tá? Então, nesse momento, eu lhe convido a nós estarmos aqui lendo Salmos 103,

chamar a sua atenção rapidamente e diz assim a palavra do Deus vivo: bendizei, ó minha alma, ao Senhor, e tudo que há em mim, bendiga o seu santo nome. Bendizei, ó minha alma, ao Senhor, e não te esqueças de nenhum de seus benefícios. Ele é quem perdoa todas as tuas iniquidades e sara todas as tuas enfermidades. Quem redime a tua vida da perdição, quem te coroa de benignidade e de misericórdia, quem farta a tua boca de bens, de sorte que a tua mocidade se renova como a da águia. Querido, olha que salmo maravilhoso nessa manhã. Se nós analisarmos aqui Davi, o próprio Davi, através do salmo, ele começa dizendo assim: bendizei, ó minha alma. Isso é gratidão. Começa dentro de nós, de mim, de você, mesmo nos dias, amados, difíceis. Temos motivos, sim, temos motivos. Tem perdão, cura, livramento, amor, cuidado a cada dia. Então, neste momento, eu quero te convidar a nós estarmos, sim, orando ao Senhor, agradecendo a Ele. Porque o próprio Salmo 104 diz assim: entrai pelas portas dele com gratidão e em seus átrios com louvor, louvai e bendizer o seu nome. Então, eu e você, nós temos, sim, mais de 1 milhão de motivos. Estamos vivos. É, estamos vivos. Estamos de pé. Deus tem abençoado a nossa casa, a nossa família. Então, é uma manhã de gratidão, podemos dizer assim. Eu vou até utilizar a hashtag gratidão, a palavra de hoje, para mim e para você. Eu sei que você tem motivos. Sim, eu não tenho dúvida disso. Nós temos. Amém? Então vamos falar com o nosso Senhor nesta manhã, através da oração. Tem algo que você quer apresentar perante Deus? O momento é esse. Tem algum pedido especial? Tem alguma causa que você analisa assim e diz assim: é impossível? Ei, deixa eu dizer algo para você. Nós vamos nesse momento orar e falar com Deus do impossível. Todo poder está nas mãos do nosso Senhor. Agora, cabe eu e você colocarmos a nossa fé em ação. Depende de nós também o primeiro passo, tá? Então vamos falar com Deus. Soberano Deus, nosso Deus e Pai, Pai do nosso Senhor e Salvador Jesus Cristo, em mais uma manhã, Senhor, em mais um momento, nesse sábado, dia 8 de agosto, Pai, estamos aqui no estúdio da Rádio Cidade de Vitória para apresentar mais uma edição, Senhor, do programa Boas Novas, intitulado Sabadão de Bênção. Que é um presente da Tua parte em nossas vidas, esse programa, Senhor. É um programa qual o Senhor colocou nos nossos corações. E há 24 anos estamos no ar, abençoando vidas, famílias, porque o Senhor tem cuidado de nós, porque o Senhor tem nos orientado, porque o Senhor tem colocado esse amor no coração de cada ouvinte, Senhor, todos esses anos que tem acompanhado esta programação e se tornaram família para cada um de nós. Muito obrigado, Senhor, pela vida de cada um dos nossos ouvintes, aqueles que sempre acompanharam, aqueles que descobriram o programa agora. Ser com ele, ser com ela, abençoando, cuidando, tratando, Senhor, de maneira especial, ó Deus. Meu Deus, nesse momento, Senhor, eu creio que cada um tem um pedido especial ou tem um agradecimento especial a fazer. Ouça dos altos céus, Senhor, adoração, louvor, clamor do teu povo e responda o mesmo, ó Pai, porque nós, Senhor, nós somos dependentes de ti, da tua graça, da tua salvação, do teu perdão. E esta manhã, Senhor, é manhã de gratidão, porque ontem, Senhor, nós deitamos, dormimos, acordamos agora pela manhã, tomamos café, porque o Senhor,

Senhor tem cuidado de cada um de nós. Não é porque nós somos merecedores, não, não, não, não. É porque a tua misericórdia, Senhor, tem alcançado, ó Pai, cada um de nós. Meu Deus, muito obrigado, Senhor, por ter olhado dos altos céus para nós, Senhor, pecadores, e ter nos escolhido para estarmos em tua presença. Porque o teu próprio Espírito Santo trabalhou, Senhor, no nosso coração, no nosso caráter, e nós entendemos e confessamos o teu Filho Jesus como nosso Salvador. E agora nós temos acesso a ti, ó Deus. E o Senhor tem, sim, abençoado cada um de nós. Nós temos testemunhos para contar o quão o Senhor é poderoso, o quão o Senhor é misericordioso, o quão o Senhor tem olhado para nós com amor e tem cuidado nos mínimos detalhes, ó Deus. Meu Deus, continue, Senhor, a abençoar vidas através desta programação. Continue, Senhor, abençoando, Senhor, de maneira especial os nossos patrocinadores que nos ajudam, Senhor, a manter essa obra. E precisamos de cada um deles. Então abençoe, Senhor, nos seus trabalhos, nos seus negócios. Multiplique, Senhor, para que os teus filhos, Senhor, continue investindo na tua obra. Abençoe, Senhor, os funcionários desta emissora. Abençoe a nós que falamos contigo nessa manhã. A minha esposa, irmã Ali, o meu filho, Emanuel Feliciano, a minha filha, Leandra Rebeca, Valquíria, enfim, a nossa casa, Senhor. Somos carentes, Senhor, de ti em todo o tempo. Abençoe de maneira especial também os proprietários desta emissora, ó Pai. Em tudo, Senhor, nós te louvamos, te adoramos, te amamos e te adoramos, sim, na beleza da tua santidade. Tudo isso nós pedimos e por fé, Senhor, nós agradecemos em um nome de Jesus. Amém e amém. Glória a Deus. Queridos, nós já vamos ouvir a primeira canção, uma canção linda na voz de Marcos Antônio, Perfil do Louvor. Não é isso que nós escolhemos? Então medite na letra da canção, é a primeira da manhã de hoje. Aumente mesmo ao máximo o volume do som, tá? Eu quero uma coisa, vou fazer um pedido e daqui a pouco eu repito. Quem puder fazer vídeos curtos de 30 segundos, né, do seu som aí, do seu radinho, o local que você está, o povoado, mandar para mim, eu vou botando nos status. Quem quiser fazer áudios também de 30 segundos, fazendo oferecimento, falando também das bênçãos que Deus proporcionou na sua vida, de algum testemunho, alguma coisa que aconteceu, pronto, aproveite, tá? 30 segundos no máximo, não precisa passar de um minuto, até 45 segundos em cada vídeo, em cada áudio, tá? Então vamos ouvir a primeira canção e já retorno com muito mais para você.

0: É isso aí, povo de Deus, primeiro louvor da manhã de hoje, perfil do louvor na voz marcante do cantor Marcos Antônio. 8:33 aqui em Vitória do Mearim, e você já pode ligar para nós, tá? Já pode entrar em contato conosco para fazer o seu pedido, o seu oferecimento todo especial. Queremos atendê-los, tá? Nesta manhã queremos atender. Eu quero aqui aproveitar e mandar um alô todo especial para as cidades que acompanham a Rádio Cidade de Vitória, o programa Boas Novas, este sabadão de bênção que iremos até às 11:00 da manhã. Abraçar nossos queridos ouvintes ali da região, ali da cidade de Santa Rita, alguns povoados ali que acompanham a programação, também na região de Itapecuru Mirim, né? Ali no povoado Santa Rosa de Itapecuru, naquela região ali nós queremos abraçar os nossos queridos ouvintes, nossa querida Amparo e família. Também um forte abraço à nossa linda cidade, cidade do Cupuaçu, né? Cidade de um povo lindo, abençoado por Deus. Estou falando da cidade de Anajatuba, tá? Alô, Valdenora Campelo, lá em Gado Bravo, abraçando ela. Eu quero abraçar todos ali de Anajatuba, o cantor Domingos Carvalho e família. Enfim, a todo esse povo que eu estou morrendo de saudade daí dessa região e de visitar meus amigos e irmãos, né? Tanto sede como povoados de Anajatuba. E Miranda do Norte não é diferente. Lá também nós temos ouvintes, lá também tem adorador. Então a gente quer abraçar a todos, né? Mas eu quero mandar um cheiro especial para o meu tio, tio Didi, tia Santinha, tá? Amo esse casal, essa família, irmão da minha mamãe. Então um beijão para vocês, Deus os abençoe sempre, tá? Em Matões do Norte também nós temos muitos ouvintes. Obrigado vocês de Matões do Norte, Cantanhede, nossa querida São Mateus, alguns povoados ali que acompanham também, lá em Bacabal. É, nós temos ouvintes nos povoados de Bacabal também. Muito obrigado pelo carinho de escolha, pela sintonia. Não é diferente também ali em Pio 12, os povoados como Fazenda Nova e muitos outros lá que acompanham. Alô, Francisco Marques e família, aquele abraço. E também nossos ouvintes da cidade de Lago Verde, né? É, todos ali em Lago Verde, muito obrigado mesmo, tá? Aí eu dou um pulo em Conceição do Lago Açu, sede, povoados, ali tem muito ouvintes, viu? Ali tem um povo ali que não perde a programação. Louvado seja o nome do Senhor em todo o tempo na vida dos nossos queridos ouvintes também de Conceição do Lago Açu. Aí eu dou um pulo bem aqui em Bela Vista. Alô, povo de Bela Vista, alô você de Garapé do Meio, alô Monção, um abraço aos nossos ouvintes de Monção. Aí eu chego até aqui, Gameleira, Coque, né? Essa região aí dos povoados Circo Vizinho, alô minha amiga Nilde lá em Sítio da Alegria também, na região de Coque. Irmã Eva em Boa Esperança e família, irmão Santana, abraço esse povo todo dessa região aí também, né? Aí chegamos aqui nos povoados de Vitória, vou citar aqui Tirirical, eu dou um pulinho em São Lourenço, do São Lourenço a gente vai lá em São Benedito do Maciel e vem pulando os povoados, falando todos os povoados do Japão, que são muito, né, Nali? Mas aquele abraço, toda a ilha do Japão, um cheiro, um abraço pra vocês, obrigado. Alô, pastor Yuri, missionária Selma, esse casal que também é muito especial em nossas vidas e na vida do povo do Japão, né? Aí a gente chega bem aqui, também no Tirirical, como eu falei, aí vem aqui Louro, vem também ali Barra, Mato Grosso, Boa Vista de Cima e de Baixo, enfim, todos esses povoados, aí chegamos em Vitória. Nossa querida Vitória e povoados, aliás, e bairros, muito obrigado pelo carinho, você do Jussará, você do Jaguari, Jacaraí, mas não posso esquecer da minha querida Arari. Dizem assim, terra da melancia, mas também terra da pororoca, mas também terra de um povo lindo, de um povo acolhedor, de um povo abençoado, de um povo que eu amo, amo, amo mesmo assim, que não me canso de contar isso dentro dos carros, do carro quando eu tô indo para São Luís, com meus clientes, né? Os de Arari viajam muito comigo, né? Aí minha mãe é arariense, minha mãe nasceu em Arari, né? Há muitos anos, quase 60 anos atrás, morou aí na Rua da Franca, né? Então quero mandar um abraço a esse povo muito especial em minha vida, agradecer a vocês pelo cuidado com o irmão Edinaldo, com a irmã Nali, com a família Boas Novas, né? Quando eu chego em Arari, eu tô em casa, tá? Eu tô em casa quando eu chego em Arari, amo vocês mesmo, tá? Então um forte abraço, muito obrigado arariense pelo carinho que tem para conosco, tá? Também nossa querida Cajari, Um forte abraço. Cidade dos Lagos, Viana, muito obrigado, vianenses, aí, por ouvir, por participar. Não é diferente na região de Matinha, Penalva, Pedro do Rosário, Olinda, São João Batista, Cajapió, São Vicente de Ferro, enfim. Essas cidades que eu citei, a rádio pega direto, gente. Você pode ligar o seu sonzinho aí, tá? Agora, pelo aplicativo, estamos na capital. Pelo aplicativo, estamos em outros estados da nossa nação. Pelo aplicativo, estamos até em outros países também. O pedido que eu vou fazer para vocês agora, presta bem atenção. Você tem que ser um ouvinte multiplicador. Você tem que falar do programa para mais um, dois, três. Se tem um parente em qualquer parte do Brasil, peça o aplicativo para nós. Iremos mandar o aplicativo, você vai mandar para aquele parente que você está com saudade, para lá ele ouvir a programação, participar, fazer oferecimento aqui para os amigos e familiares que estão no Maranhão, tá? Se está em outro país, peça o aplicativo também. Vamos juntos, tá? Fazer a obra é uma forma de a gente abençoar vidas, tá? E aqui do meu lado está meu amor, já chegou. Irmã Nali, bom dia, minha princesa. A paz do Senhor e fique à vontade, meu amor.
1: Bom dia a todos. Na paz do Senhor Jesus Cristo, de fato estamos alegres, porque até aqui o Senhor nos ajudou. O Senhor é bom, eterna é a sua misericórdia para todo sempre. E nesta manhã abençoada de sábado, uma manhã um pouco fria, eu já estou aqui congelando. Não, lá fora tá frio também.
0: Tá frio também, amor.
1: Tá sim, tá dando uns ventos frios. E eu já tô aqui toda empacotada porque eu sou friente demais. Mas nós juntos vamos ficar até as 11 da manhã ouvindo as...

0: Boas novas através aqui da 89,9 Rádio Cidade de Vitória. E se você aí do outro lado quer participar com a gente, olha, é só ligar no meu número, no número do irmão Edinaldo. O meu número é simples, 981-138239. Anote aí, 981-138239. E já tem gente aqui mandando mensagem. Nós queremos já agradecer a você pelo seu carinho de sintonia. Quero mandar um alô especial aí para o irmão Pireca, todos os irmãos aí do Jaguari, né? Deus abençoe. Irmã Joana, irmão Josafá, todo esse povo abençoado aí do povoado Jaguari.
1: Bom dia.
0: Bom dia.
1: Eu questionar e adorar, felicitando a minha família, todos os irmãos do Jaguari, para você, irmão
0: Obrigada, eu que agradeço o seu carinho de sintonia. Para você aí, gente, já está liberado aí os nossos números de celulares. Bom dia, na paz do Senhor. Vamos atender aqui a Ana Maria de Boa Esperança.
2: Paz do Senhor,
0: paz do Senhor, querida.
2: Desculpa, eu tenho que mandar mensagem.

0: lá na sua casa da Boa Lata. Cadê sua esposa? Tá bem? A família tá todo mundo bem?
1: Tá todo mundo bem, Ana. Bom dia pra você ali de Boa Esperança, Arari. Bom dia, querida, na paz do Senhor. As próximas canções vai pra você com muito carinho. Deus abençoe. Obrigada pelo seu carinho de sintonia. Pra você que quer participar, olha, 981-138239. Anote aí, 981-138239. Dona Maria Isabel ali de Arariaçu, bom dia para a senhora, na paz do Senhor. Deus abençoe sua vida, sua família. Se você quiser ligar e participar, é muito simples, 981-138239. Anote aí, 981-138239. Esse é o meu número, tá, gente? O WhatsApp, 981-138239. Ligue para nós. Participe, tem boas novas no ar pra você.
2: E vamos de ouvintes, irmã Ana Lígia, já tem muita gente já mandando mensagem, participando da nossa programação. A gente já agradece, tá? Pelo carinho de escolha. Olha, quero mandar um alô especial para o pastor evangelista Zé Henrique, né? E família. Ele diz assim: bom dia, na paz do Senhor Jesus Cristo, irmão Patinho. Aqui é o irmão Renan. Ah, é o Renan, filho de Cajari. Gostaria que você mandasse um alô para mim, para o meu pai, pastor José Henrique, e a minha mãe, missionária Jane Matos, do Ministério Comadesma, né? E se for possível, que você rodasse o hino Me Ajuda Deus, na voz do poeta Jesus Silvan Santos. Sou ouvinte cativo do programa Sabadão de Bênção. Que honra, Renan. Muito obrigado, meu filhão. Deus te abençoe, tá? Ao teu papai, à tua mamãe, a esse casal, essa família de Deus, que é muito especial para nós, especial para a sociedade de Cajari, tá? Que Deus continue abençoando. E vamos preparar. Também Me Ajuda Deus, já deixa no jeito aí, se não for nesse bloco, mas já deixa no jeitinho aí para nós atendermos Renan. Renan, um forte abraço, querido. A Auriene da Rua da Paz, ela está na nossa companhia. Ela disse: irmão, um ouvinte seu. Eita, Jesus. Ontem à noite, né? Todos os seus programas ele escutava. Não perdi o programa, perdi um ouvinte, Anali. Faleceu ontem à noite, o pai de Auriene, né? Minha querida, meus sentimentos, tá? Meus sentimentos a você, a sua família, e Deus, através do seu Espírito Santo, né? Possa estar consolando a todos, tá? A todos. A alegria do crente é essa, é saber que quando um servo dele parte, nós sabemos que é para a presença, né? Para Jesus estar recolhendo, né? É isso que alegra, mas o coração da gente nunca está pronto para essa separação, né? Não tem esse que diga que está, que não está, não. Sempre a gente vai sofrer, né? Vai sentir saudades, mas que Deus console todos vocês, viu, minha querida? Um forte abraço e obrigado aí pela tua participação. A Marina está na nossa companhia. Ela disse: bom dia, gostaria de oferecer o hino Sou um dos 10 para Gago, na Coreia. Alô, Gago, um abração para ti, Gago, tá? A você, toda a família, um forte abraço. Quem está na

0: nossa companhia também é irmã Rita de Arari. Bom dia, irmão, a paz do Senhor. Eu gostaria que o Senhor mandasse para mim uma mensagem, o contato. Ah, pois eu vou mandar, minha irmã. Vou mandar já para ti, Rita, neste momento, tá? Então vamos, Analia, ouvir canções?
1: Vamos sim, ouvir. São 8:43. Aumente aí o volume do som, acorde o colega, o vizinho. Vamos ouvir boas novas.
0: Vamos fazer assim rapidamente, antes de tocar os louvores, anote o meu número de telefone aí, por favor. Eu vou repetir 4 ou 5 vezes agora para vocês. Ou para você que sintonizou agora e quer participar da programação, tá? O momento é esse, eu vou passar o número. 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Então vamos ouvir os louvores que eu acabamos de citar aqui e já retornaremos com mais oferecimentos. Vamos ouvir as canções.

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1: Essa história é muito linda. Uma certa vez Jesus curou 10 leprosos de uma vez. Mas sabe o que acontece? Só um voltou. Só um voltou para agradecer. Quantos são agradecidos? Porque

0: coração assim, ó.
1: Mas não vá embora.
0: Não vá embora, Pai. Fica, Jesus. Fica aqui.
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0: chamadas para você nesta manhã. Você pode ligar, participar com a gente no 981-13-8239. Anote aí, 981-13-8239. Eu já quero agradecer a você que já está ligadinho com a gente, já mandou mensagem, ou apenas está ouvindo aí na sua casa, no seu serviço, na cozinha. Não sei o que você está fazendo, mas muito obrigada, gente, pelo carinho de sintonia. Sabadão de bênçãos na companhia de vocês é, de fato, uma bênção. Obrigada a todos, que Deus abençoe a vida de todo o povo de Deus. Então vamos atender aqui os nossos queridos ouvintes. Bom dia, irmã Nali, gostaria de ouvir o hino com Elias Silva, Não Vire as Costas para Mim. Prepara aí, Luiz, é a Lindalva. Bom dia, Lindalva. Querida, você fala de onde? Diga aí para mim, para eu mandar o seu alô, tá bom, princesa? Bom dia, irmã. Aqui é a Maristela Simão. É município Maristela de Simão, tá certo? Município de Conceição do Lagoaçu. Quero pedir o hino para oferecer para minha sogra que está aniversariando hoje. O nome dela é Maria Lúcia. Obrigada, querida. É Simão o nome do povoado. Você só me corrija aí se eu estiver errada, tá certo? Maria Lúcia, um beijão carinhoso para você. Deus abençoe sua vida, sua família. A sua sogra, né, que está aniversariando hoje. Ah, tá, é Sumaúma, tá certo. Sumaúma, Conceição do Lagoaçu. Ligadinhos aqui com a família Boas Novas. Bom dia a todo o povo de Lagoaçu. Deus abençoe esse povo lindo. Maria, Maristela e Maria Lúcia. Deus abençoe vocês. Dona Maria Lúcia, que a senhora tenha muitos anos de vida, com muita saúde, querida. Vamos atender aqui também. Bom dia, gostaria de oferecer um hino Silvan Santo, Heroína do Amor, para todos vocês e para minha família. É a Isabel de Cachoeira, Viana. Bom dia, Isabel. Povo lindo aí da cidade de Viana, Deus abençoe vocês. Luiz, prepara aí, Silvan Santo, Heroína do Amor. Também vamos ouvir aqui o áudio da Lindalva. Vamos ouvir, né? Bom dia, Lindalva.
1: Foi eu, irmã Nali. Meu nome é Lindalva. É porque eu botei Lindalva, mas é eu, mocinha, viu? Ah. Foi eu que pedi o hino de Elias Silva, Não Vire as Costas para Mim.
0: Ah, tá certo. A senhora põe Lindalva. Muito bem. Obrigada, minha santa. Deus abençoe a senhora, sua família, uma mocinha ali de Terra de Areia. Vocês são de Lagoaçu. Obrigada pelo carinho de sintonia. A Maricélia. Maricélia, bom dia, viu, princesa? Ela é ali de Sumaúma. Ela corrigiu aqui, Conceição do Lagoaçu. Bom dia pra você, na paz do Senhor. Vamos lá, Patinho. Então, vamos fazer assim. Tem gente digitando aqui. Se você quiser participar comigo, olha, meu número é muito simples. 9, anote aí, 981-13-8239. Anote, 981-13-8239. Anote, 981-13-8239. Esse é o meu número, tá? Meu WhatsApp. Você pode mandar mensagem e eu quero lhe atender com muito carinho nesta manhã abençoada. Quero mandar um alô especial para a Vanaílde lá em

0: Chiqueirão. Bom dia, Janaída. Maria Antônia, lá no povoado Jabuti, em Monção. Bom dia, querida, na paz do Senhor. Em Monção tem muita gente boa que nos ouve. Muito obrigada. Também tem os irmãos ali na comunidade de Raposo, em Monção. Eu quero mandar um alô especial aí para todos os irmãos da congregação Rosa de Saron, né? O irmão Raimundo Hilário, o Leôncio, a Francinete, que são aí os dirigentes, né? Tem também o seu Sinésio, o Benício, o seu Cabico, todo esse povo abençoado aí de Raposo, comunidade de Raposo em Monção, ligadinhos aqui com a família Boas Novas. Bom dia, irmã Nalia, paz do Senhor, não sou evangélica, mas sou ouvinte do seu programa. Obrigada. Gostaria de oferecer todos os hinos do programa pela passagem do aniversário do meu filho Davi, que fez aniversário quinta-feira. Opa! Davi, quantos aninhos que o Davi está fazendo? Eu quero parabenizar você, todos os aniversariantes do dia, né? O Davi. Na semana inteira aí, início aí de agosto, parabéns a todos os aniversariantes do mês de agosto. Que Deus abençoe com muita saúde, meus amados, tanto para o corpo físico quanto para a alma, né? Ela é de Lapela, bom dia. Ele fez 13 anos, ô coisa boa, né? Tá na adolescência. Davi, parabéns, meu filho. Muitos anos de vida pra você. Vamos lá, amor?
1: É isso aí, irmã Ali. Nós vamos aqui de mais oferecimentos, mais participações nesta manhã, né? Abençoada de sábado, onde tem um povo lindo, vindo, participando. Quero mandar um alô especial, tá? A todos ali em Arari, em especial ali na Rua da Beira, né? Quero mandar um alô para esse povo lindo. Alô Isa, alô Dona Maria, alô Sandra, alô Yuri, Gael, toda essa família de Deus, um forte abraço. Eles mandam uma mensagem aqui dizendo: bom dia, irmão Edinaldo, aqui é Sandra. É uma alegria, depois de meses, estar ouvindo o Boas Novas. Quero ouvir uma canção, Eu Cuido de Ti, né? É, canção e louvor, procure para mim, Luiz Carlos. Eu Cuido de Ti, coloque aí já nesse bloco, a gente vai dar um jeitinho de tocar essa canção agora. Com esta canção, ela quer oferecer à sua família, aos ouvintes e a você e sua família também. Sandra, muito obrigado. Tô com saudade de vocês, Sandra. Dê um cheiro na tua mamãe, tá? E Isa também, o Yuri Gael, ao maridão, toda a família. A vida de Edinaldo tá corrida demais, né? E eu não tive mais aquele tempo de estar visitando meus amigos como eu tinha, né? Mas vocês estão em nossas orações, tá? E sempre sentindo saudade de todos os nossos amigos, tá? Então, um forte abraço, querida. E obrigado pela sintonia, pela companhia, pela participação, tá? Quero também aproveitar, atender também mais ouvintes, a Maria Rosa, em Terra de Areia, que está acompanhando a nossa programação aqui. Dizem assim na mensagem: bom dia, eu me chamo Lubielma, sou de Terra de Areia, quero pedir um hino para oferecer ao meu filho Joelison, acho que foi o mesmo que tu atendeu, né, que está aniversariando hoje, o hino de Wagner Santo, Vida de um Adorador, todos aqui em Terra de Areia, não esqueça o hino, tá? Não, mas aqui Joelison está fazendo 15 anos hoje, então já é outra pessoa, daí é 13, né? Então vamos anotar aqui o pedido da nossa querida Joelison mesmo, está fazendo 15 anos, né? Oferecimento de Lubielma e Terra de Areia, a canção de Wagner Santos. Cadê a canção que ela pediu aqui? Vida de Adorador, nós temos aí, né? Pronto, nós vamos deixar aí, nós vamos tocar, querida. Muito obrigado, dê um cheiro no aniversariante do dia, no nosso nome aqui, tá? Da família Boas Novas. Aqui tem uma outra mensagem que diz: bom dia, paz do Senhor Jesus. Aqui é a irmã Valquíria, do povoado Escondido, em Arari. Estou ouvindo o programa. A canção de bênçãos, né? O sabadão de bênçãos, né? Queria que você colocasse o louvor, Adorador, Eliane Fernandes. Deus abençoe, né? Adorador. Vou anotar aqui, tá? Pra ver se a gente toca assim. Nós vamos nos sócia, Eliane Fernandes, né? Então, obrigado a todos vocês aí de Arari que estão na nossa companhia, tá? Em mais amanhã, mais um dia. E vocês podem fazer que nem eles, entrar em contato conosco, né? Aqui tem mensagem diretamente a Jocilene, do povoado Centro Bacuri, em Lago Verde, tá? Mandou um áudio, vamos ouvir. Deixa eu só organizar.

0: organizar aqui rapidamente aqui, que eu tinha baixado aqui. Agora sim, deixa eu ver se vai sair legal. Ainda não. Deixa eu me organizar. Agora sim, agora vai. Vamos começar. Pronto.
1: Bom dia, irmão.
0: Bom dia.
1: Paz, Senhor.
0: Amém.
1: Que seja um sábado abençoado para todos nós. Bom aqui dia. É Jocelyn, do centro do Bacuri, município de Lago Verde. Eu quero ouvir o louvor. Eu esqueci o nome da cantora, mas o nome do louvor é Sobrevivi. Quero oferecer para minha mãe Francisca, que é ouvinte, meu pai e minha filha Vitória.
0: Então a gente agradece a participação dos nossos ouvintes ali na região de Lago Verde, a Jocilene e família. Nós já estamos anotando aqui, Jocilene, no decorrer da programação iremos tocar os louvores que estão sendo pedidos nesta manhã, tá bom? Então vamos ver aqui, tem mais ouvintes acompanhando a nossa programação. Pronto. A nossa querida Deca de Capoeira Grande acabou de chegar no circuito de oração e já ligou o som. E vamos lá, Deca, vamos adorar, vamos nos alegrar na presença de Deus, através dos louvores, da palavra, que será daqui a pouco ministrada por irmã Nali Maciel. Então fiquem todos atentos. Olha, eu mandei um alô hoje bem cedo. E ela tá ouvindo, né? Estou falando da minha princesona, da minha queridona. Ela diz: paz do Senhor, irmão Patinho, quero ouvir um hino Cheiro de Gratidão, de Daniel e Samuel. É a irmã Eva, lá de Boa Esperança. Mãe Eva, um abraço. Saudade da senhora, irmão Santana, desta família linda de Deus aí em Boa Esperança. Abraçando ela, eu quero abraçar todo mundo. Quando a senhora olhar Moi, Lourdes, Berto, essa turma aí, diz que eu mandei um forte abraço a esse povo aí de Boa Esperança, esse povo guerreiro, tá? Vamos anotar, né, Anali, o nome da canção, Gratidão, né? Não, Cheiro.
2: Cheiro de Gratidão.
0: Conhece, Anali, essa canção?
2: Sim.
0: É bonita?
2: É.
0: É? Então, já vou botar aqui. Cheiro de Gratidão. Sim, Daniel e Samuel. E tô anotando aqui pra gente tocar depois, viu? Que são muitos os pedidos, mas vamos nos esforçar pra atender os nossos queridos irmãos, tá? Vocês fazem a programação Boas Novas. Então é isso, gente. Nós vamos ouvir canções, tá? Muitas canções, muitos pedidos aqui. Aqui tem um áudio aqui, deixa eu ver aqui. Deixa eu ver rapidamente quem é que tá. Pronto, tem um áudio aqui. Nós vamos ouvir agora nesse momento também, do povo de Cajari, vamos ouvir.
3: Bom dia, irmão Adinaldo. É Jonatas de Cajari.
0: Opa, Jonatas.
3: Eu queria parabéns para Micaías, completando dia 3.
0: Micaías.
3: Desse mês agora, hein? E também para Jonathan, que agora dia 9 está completando mais uma primavera. Eu queria oferecer o hino Silvan Santos. Qualquer um que tiver por aí. Para oferecer para Micaías e Jonatas, em Cajari.
2: Micaías.
3: A paz do Senhor, irmão.
0: A paz do Senhor. Alô, Micaías. Alô, Jonatas. Deus abençoe, tá? Grandemente a vocês, e nós vamos tocar aqui canções do poeta de Jesus, né? Em especial aos nossos queridos aniversariantes, né? E quem está aniversariando hoje também, gente, parabéns para vocês, tá? Que Deus multiplique muito, muito, muito esses anos aí de vida prosperando, tá? E saúde, saúde, tá? E não esqueçam jamais, é importante estarmos na presença, na vontade, no querer do nosso Deus, tá? Vamos ouvir as canções, são 9:17 em Vitória do Mearim. Você está ouvindo o programa Boas Novas, o especial Sabadão de Bênção, na apresentação irmã Nali Maciel, irmão Edinaldo, o Patinho. Iremos até às 11:00 com essa programação aí abençoada. Programa esse que vai ao ar toda quarta, quinta, sexta, de 11:00 até às 13:00. E o sábado, você já sabe, de 8 até às 11, com 3 horas de duração, de programação, de adoração, na presença do Todo-Poderoso. E ele tem abençoado vidas, a tua vida. Vamos ouvir as canções.

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É isso aí, povo de Deus, 9h33. Está no ar Boas Novas, então aumente aí o volume do som. Tem Boas Novas até as 11 da manhã e agora, com muito carinho, eu convido você para juntos nós meditarmos na palavra do nosso Senhor. São 9h33, então amanhã, o segundo domingo de agosto, né? É o segundo, Luiz? É o segundo. É comemorado o Dia dos Pais, né? E eu trouxe uma

0: palavra de Deus nesta manhã para todos nós, mas em especial para os homens, tá certo? Você que é papai, você que já gerou, foi gerado, né? Ou apenas cuida com amor, então quero parabenizar você por ser pai, né? Por cumprir a sua missão, a qual Deus lhe confiou de ser protetor, de cuidar, de zelar, de amar, de proteger, né? Deus abençoe. Para isso, eu trouxe uma palavra do nosso Deus aqui encontrada no livro do profeta Ezequiel. Livro do profeta Ezequiel, capítulo 1, verso 10. Vamos lá. Talvez você já leu esse texto, mas nós vamos meditar nele com uma outra visão. Diz assim a palavra do Senhor: a forma de seus rostos eram como de homem à direita, os quatro tinham rosto de leão à esquerda, rosto de boi e também rosto de águia, todos os quatro. Prestam atenção. Assim, versículo 11, assim eram os seus rostos, rosto de homem, rosto de leão, rosto de boi ou de touro, né, como outras tradições, e rosto de águia. Nesta manhã, nós vamos falar sobre forças que governam o nosso jeito de viver. Rosto de homem, de leão, de touro e de águia. De onde vem essa imagem? Essa imagem na Bíblia, ela aparece apenas duas vezes, no livro do profeta Ezequiel, no capítulo 1, verso 10, e no livro de Apocalipse, no capítulo 4, no versículo 7. Seres viventes diante do trono. Em Ezequiel é a visão dos querubins no trono de Deus, né? Então não são quatro animais separados, é um só ser com quatro faces. Prestem atenção. É um só ser com quatro faces. É o retrato do governo de Deus e também do caráter que ele quer formar em nós, né? Então fala rosto de homem, né? Inteligência, relação, coragem, autoridade, aí fala do leão, né? O touro é a força, o serviço, e a águia é aquela visão, né, de espírito. Então essas forças que governam, né? Governam o governo da sabedoria, do reino, do trabalho, da relação. Então, quando se fala rosto de homem, fala de coração. Leão, autoridade. Touros, mão, serviço. E águia, olhos, né? Então por que quatro forças? Porque nenhuma delas sozinha governa direito. Se governar só o homem, vira sentimentalismo, sente tudo e vai adoecendo, né? Se é só o leão, é autoritarismo, né? Manda, mas nunca serve. Se é o touro, vai virando ativismo, né? Trabalha, mas se cansa e não vê o propósito. E se é só águia, vira misticismo, né? Voa alto, mas não pousa para ajudar ninguém. Mas o governo completo de Deus é quando as quatro andam juntas. Quatro andam juntas. Então, todos nós temos essas quatro faces. Vamos ver. Primeiro, nós vamos falar sobre o leão. O homem leão, presta atenção. O leão, a força que não pede licença. A Bíblia diz, à direita, o rosto de leão. Leão fala de coragem, de presença, de liderança natural. Existem pessoas que entram no ambiente e o ambiente logo muda. Não é verdade, Patinho?
1: Verdade.
0: Mas o leão, quando ele não escuta, ele vira tirano. E muitas vezes tirano dentro da sua própria casa. Quando nós vamos para a Bíblia, ao abençoar os filhos, Jacó, o patriarca, se dirige a Judá como um leão jovem. Você pode conferir em Gênesis, no capítulo... Perdão, no finalzinho lá da bênção, no versículo 8, né? Quando ele vai abençoar, ele chama Judá de leão, leãozinho, ou seja, um leão jovem. Quando ataca e mata a sua presa, então é como um leãozinho. O leão, ele impõe respeito e medo, tanto aos outros animais como a nós, seres humanos. Agora imagine você estar numa estrada e de repente encontra um leão. Você... O que é que você faz? Você morre logo do susto, porque você já sabe que você é uma presa. E a Bíblia fala disso. No livro de 1 Reis, no capítulo 13, no capítulo 20, você vai encontrar isso, que pessoas deram de cara com leões. E muitas vezes foi mandado por Deus. Por isso, o leão, ele se tornou símbolo de majestade e força, mas também de realeza no Antigo Oriente. E também hoje das nações atuais. Muitas nações usam, né, o símbolo do leão para mostrar aquele respeito, aquele poder. Aí eu faço uma pergunta para nós. Quem é que se atreve a despertar um leão descansando depois dele ter se alimentado? Ninguém. Só se tiver com a alma. E olha lá. Ou quem é o corajoso que pode mexer com uma leoa enquanto ela aguarda os seus filhotes? Ninguém. Mas eu quero citar alguém na Bíblia que é parecido com um leão. Roboão, filho de Davi, ou perdão, de Salomão, tinha tudo para reinar bem, mas ele virou tirano porque ele não ouviu conselhos. O rei Roboão é o leão que tinha tudo para reinar bem, mas ele não ouviu conselhos. Ele era filho de Salomão. Olha só
1: a patente do homem.
0: Obrigada. Ele era filho de Salomão. Quando ele subiu ao trono, todo Israel veio falar com ele e pediram apenas uma coisa para Roboão. Seu pai foi duro. Alivia aí o nosso fardo e nós vamos te servir. Ou seja, diminui aí os nossos impostos. Tá igual nós aqui no Brasil, né?
1: Pagando imposto até para respirar.
0: Estão pagando imposto até para o sol. Então, ele pediu isso. Mas qual foi o erro de Roboão? Ele fez o que muita gente leão faz. Consultou os velhos, os conselheiros de Salomão disseram: olha, Roboão, seja servo do povo hoje, fale palavras boas e eles vão te servir para sempre. Mas a Bíblia diz que foi diferente. Ele desprezou e ouviu os jovens. Aí ele foi falar com os amigos da idade dele, que cresceram com ele, que não sabiam de nada, de liderança, e disseram: fala assim, rapaz.
1: Aí podemos trazer para o dia de hoje, né? Alguns jovens vão ouvir outros jovens, só porque os jovens estão mexendo com internet, TikTok e tudo, acha que tem experiência de vida para poder fazer alguma
0: coisa.
1: Ainda estão
0: consultando aqueles que fazem farmaura, né?
1: Farmaura, misericórdia.
0: Não dá certo. Então, disseram assim: olha, diz pro povo, meu dedo midinho é mais grosso do que a cintura do meu pai. Meu pai os castigou com chicote e eu vou castigar o povo com escorpião. Então, isso aí é fala de leão tirano. E qual foi o resultado? De acordo com a Bíblia, ele escolheu o orgulho, falou duro, aumentou foi a carga do povo. E qual foi a consequência disso tudo? Divisão. 10 tribos abandonaram ele na hora. O reino se dividiu e virou. Ele ficou somente com Judá e Benjamim, 2 tribos. Então, de leão ele virou tirano sozinho, porque não soube ouvir conselhos, né? 3 marcas de um leão tirano, ou um leão Roboão, né? Tirano. Ele tinha força, mas ele não tinha humildade. Ele tinha o trono, tinha a linhagem, mas achava que sabia de tudo. Isso é o nosso pior erro, é a gente achar que sabemos de tudo e podemos fazer tudo.

Outra coisa, ele troca a sabedoria pelo ego. Ele preferiu o conselho que inflamava o seu ego ao ouvir aqueles que tinham experiência, que estavam com Salomão, porque Salomão ele não governou sozinho. Ele tinha sabedoria de Deus, mas ele tinha conselheiros também. Então ele confundiu liderança com domínio. Ele achou que só ser rei era mandar mais alto, e ele não soube servir primeiro. Então, quando nós lemos Provérbios no capítulo 15, no versículo 22, resume isso: os planos fracassam por falta de conselho, mas são bem-sucedidos com muitos conselhos. Então ele esqueceu de ler os provérbios do próprio pai. Entendeu? Roboão, ele é o alerta. Ter postura de leão não te dá o direito de rugir em cima de todo mundo. Leão que não escuta, ele fica sem manada. Quando nós lemos Gênesis 49, Jacó abençoando Judá antes de morrer, ele disse: Judá, tu é um leãozinho. Como, o que que Jacó está querendo dizer a Judá? Você é um leãozinho, ou seja, você tem coragem, força desde cedo. Leãozinho aqui no hebraico não é um leão velho ainda, mas já tem garra. É isso que o hebraico está querendo dizer. Judá era jovem, mas tinha espírito de liderança. Lembra quando ele convenceu os irmãos a não matar José e depois ofereceu a própria vida por causa de Benjamim? Então, ele já tinha um perfil de protetor, né? Ao chamar ele de leãozinho, ele disse: olha, descansa com a autoridade. O leão, ele se agacha e se deita quando ele não tem medo. É a imagem de alguém que domina o território. Então, o Judá, ele ia ter paz porque ele ia ter poder. Ninguém mexe com um leão deitado à toa, gente. E quando fala de leão também, leãozinho, leão, falando de reinado, já apontava para Jesus, que é o leão da tribo de Judá. E a Bíblia diz que o cetro não se apartaria de Judá. Ou seja, o cetro é símbolo de rei, de governo. Então Jacó profetiza que Judá viria de uma linhagem real de Israel. Davi, Salomão e tantos outros até Jesus. Por isso aí é que Jesus é chamado de o leão da tribo de Judá. Então há três diferenças aí entre Judá, que é leãozinho, e Roboão, que foi um leão tirano. Judá, ele usa a força dele para proteger. Já Roboão usou para oprimir. Judá, ele escuta, ele assume a responsabilidade, ele deita em paz. E isso gera segurança. Já Roboão, não, ele desprezou os conselhos e se impôs ali, né? Ele rugiu sozinho e perdeu o quê? Perdeu todo o reino. Então, queridos, Jacó, ao dizer que Judá era um leãozinho, ele está dizendo: olha, você vai ser líder, Judá. Você vai ter garra, você vai ter governo. E sua família vai sair o rei que o mundo inteiro vai obedecer. Então, amados, ser leãozinho sem virar tirano, tenha cuidado, é força. Você tem força, mas tenha um coração de servo. Então Jacó abençoou Judá como leãozinho, mas mostrou Jesus como um leão da tribo de Judá, mas que é servo, que veio para servir, né? O problema de Roboão foi que ele tinha rugido, mas ele não tinha caráter, né? Ele tinha garra, mas ele não tinha caráter. Queridos, leãozinho de verdade, ele é forte, mas não é ansioso. Não precisa gritar para você ser respeitado. A segurança, ela vem de Deus, não do controle. Então resolva problemas sem perder a paz. Quem é seguro, ele não humilha, certo? Então use o cetro para servir, não para esmagar as pessoas. A Bíblia diz que o cetro não se apartará, ou seja, você terá autoridade para governar. Roboão, ele usou o cetro para aumentar o chicote do povo, certo? Então, pergunte hoje para você: como é que eu posso...

0: posso aliviar esse fardo. Jesus, ele disse em Mateus, no capítulo 20, ele disse: quem quiser ser grande entre vós, seja servo. Quem quiser ser grande, é quem quiser. Então, liderança é carregar junto, tirania é jogar o peso para os outros. Então, escute conselhos, mesmo sendo forte, você precisa escutar conselhos. Então, Judá, ele virou intercessor, ofereceu a vida por Benjamim. Ele ouviu a dor do pai. Já Roboão, não, ele desprezou os velhos e ouviu os amigos do seu próprio ego. A Bíblia diz em Provérbios, no capítulo 11, versículo 14, que onde não há direção sábia, o povo cai. Se você quiser governar a sua casa, se você almeja cargos de liderança, aprenda que onde não há direção sábia, o povo cai. Tá certo? Lembre-se. Leão que não sabe rugir, ele fica sozinho, ele perde a manada. Então, quanto mais autoridade você tem, mais joelho no chão você precisa ter. Leãozinho, ele protege a manada. Tirano, devora a manada. Entende? Quanto mais autoridade você tem, mais joelho no chão você precisa ter. Tá certo? Então, mas a Bíblia também fala de touro ou rosto de boi. Touro, boi, fala sobre a força que carrega o peso. Aqui fala de trabalho, de constância, de ombro firme. Você é quem aguenta quando os outros desistem, né? Mas o touro que carrega tanto que se esquece de perguntar se ainda pode carregar. Se o leão é autoridade e governo, o touro é força de trabalho, serviço e sacrifício. E nós vamos encontrar na Bíblia esse símbolo de quem carrega fardos, né? Quando nós lemos Números capítulo 18, nós vamos ver lá os levitas carregavam o tabernáculo. Era trabalho de touro, pesado, né? Constante nos bastidores. A Bíblia diz assim, ó, não atarás a boca ao boi quando ele estiver debulhando. Por quê? Porque Deus se importa com quem trabalha e carrega peso. Então tem várias referências sobre boi, sobre touro na Bíblia, mas sempre falando de serviço, de sustento, né? Então, o touro é a força para servir, mas não para dominar. Mas aqui eu tenho três características de espírito de touro. Primeiro, ele carrega o peso dos outros. A Bíblia diz em Gálatas, no capítulo 6, versículo 2, levai as cargas um dos outros. O touro, ele não escolhe a carga, ele é posto no jugo e vai. É aquele amigo que segura a barra quando ninguém vê. É o intercessor, aquele que trabalha calado. Outra característica, ele é força constante, ele não explode. Enquanto o leão ruge, o touro ara. É a constância, né? Acorda cedo, trabalha, sustenta a carga, a igreja, a família. Não aparece, mas se ele faltar, tudo desmorona. Sabia disso? Pois é. E a Bíblia fala disso. Provérbios capítulo 14, verso 4 diz assim, ó: onde não há boi, o celeiro fica vazio. Alguém tem que trabalhar, né, não, irmãos? Então, mas outra característica, ele está acostumado ao jugo. E a Bíblia diz: tomai sobre vós o meu jugo. Jesus se compara a um boi no jugo. Ele não fugiu do peso, ele carregou o maior, a cruz. O perigo do touro é acostumar tanto com o peso que esquece que pode pedir ajuda. Então isso é perigoso, porque touro que vira tirano, ele pode, que não observar, ele pode virar aí burro de carga, né? Assim como o leão vira tirano, o touro tem dois perigos. Primeiro, ele pode se esgotar. E a Bíblia fala disso. Fala de Moisés, que carregava tudo sozinho até não aguentar. Até surgir um Jetro na vida, já sofreu muito. Por que que Moisés combina conosco, com você? Porque Moisés, ele tinha um coração bom. Ele delegava, ele cuidava, porque ele amava o povo, ele queria resolver tudo. Mas teve um esgotamento ali. E a Bíblia fala que ele ia se esgotar. E não era frescura não, gente. Era peso demais. Você já imaginou liderar mais de 1 milhão de pessoas no deserto? Lugar improvável? Não tem vida? A lição, o que é que Deus fala para nós? Até que Deus chama, quem Deus chama precisa de ajuda. Porque coisa difícil é carregar fardo alheio 24 horas por dia ali. E isso não é espiritualidade não, irmão, é autossabotagem. Certo? Gálatas, no capítulo 6, do versículo 2, diz: levai as cargas um dos outros. Mas quando chega no versículo 5, ele completa: pois cada um levará a sua própria carga. Ou seja, ajude, mas não carregue a vida dos outros nas suas costas. Tem gente que gosta de estar nas cargas dos outros, nas costas. Ora por mim, me ajude em oração, cria campanhas e nunca vai. Um determinado dia eu estava numa reunião de oração e uma pessoa chegou e pediu para nós fazermos uma campanha de oração por um determinado problema na família. Tá bom. A dirigente lá disse: vamos adotar a irmã, vamos tirar um mês aí de oração, quem puder faça sacrifício. E a pessoa já foi embora: irmão, muito obrigado, já estou indo. Aí eu disse: não.
1: Pessoa crente também?
0: A pessoa crente. Eu digo: não, querida, volte aqui. Se você, a carga é sua, pois te ajoelhe também. Vamos orar, vai orar. Não, não é assim não. Se você tem um amigo que tira por você 10 minutos de oração, 20, agradeça. Que coisa ruim, irmão, é você orar pela carga dos outros. Você sente, gente, que até adoece, né? Se você quer campanha de oração, mas você também é o primeiro interessado, você tem que estar lá orar. Porque a Bíblia completa: cada um levará a sua própria carga. Então, ajude as pessoas, mas não carregue a vida dos outros nas tuas costas, não, porque tuas costas vão rachar, viu? Então, Moisés, ele aprendeu isso e foi na marra, tá? Você pode ser coluna, mas coluna também quebra. Se sustentar um teto inteiro sozinha, só uma coluna? Não, não. Então, queridos, nós vamos também aprender com Jefté. Jefté, ele carregou o peso de quem o rejeitou, né? Fazia por obrigação, não por amor, e um dia ele explodiu. Olha a vida de Jefté, diferente de outros. Filho de uma prostituta, expulso de casa pelos irmãos, não por ser, é somente por não ser legítimo, virou chefe de bandidos, ou seja, era rejeitado. Não, a Bíblia tem tudo, né? Aí vem o fardo. Quando Israel foi atacado, ou seja, vem o problema, né? Quando Israel foi atacado pelos amonitas, os mesmos irmãos que expulsaram Jefté voltaram pedindo: vem, Jefté, vem ser nosso comandante. Talvez se fosse eu e você, dizia: eu não vou, se virem. Né? Ele carregou dois fardos muito pesados de uma vez. O fardo do povo, liderar uma guerra que não era dele, por gente que o expulsaram e voltaram pedindo, né? Vem ser nosso comandante. Ele carregou esses fardos de uma vez. Liderar uma guerra de alguém que humilhou. E o outro, pior de todos, o seu voto precipitado. Na pressão ele prometeu a Deus: Senhor, se tu me deres vitória, eu vou sacrificar a primeira pessoa que sair da minha casa para me receber. E o que foi que aconteceu? Ele venceu a guerra, mas quem saiu à porta da sua casa para o receber foi a sua própria filha. E aí, irmãos, a Bíblia diz que ele cumpre o voto. Ué, e a Bíblia se contradiz? Não. Deus é categórico? Sim. Seus decretos, suas verdades, suas leis morais são absolutas, definitivas.

deixa margem para a dúvida ou ambiguidade. E o que foi que aconteceu, já que Deus não aceita sacrifício humano? De acordo com Levítico, capítulo 18, Deuteronômio 12 e Jeremias 19, sacrificar pessoas era práticas pagãs e era práticas dos cananeus. Então,

Vamos estudar o original. Diz duas coisas. Ele fez um voto e a filha saiu. Algumas interpretações diz holocaustos na Bíblia ou na lei era animal queimado por completo, não pessoas. Preste atenção. E a Bíblia vai dizer que as filhas de Israel lamentaram ela por 4 dias todo ano por conta da morte dela. E isso deu, embananou aqui minha cabeça, irmã Nali, calma. Isso colocaria, querido, Jefté obedecendo diretamente a lei de Deus, se ele tivesse matado a sua própria filha. Mas os estudiosos dizem que Jefté consagrou a filha ao tabernáculo. Holocausto aqui, gente, seria dedicação total, como Ana fez com Samuel. Então, o que aconteceu com a filha de Jefté é que ela não casou e nem teve filhos. Ela foi dedicada ao tabernáculo, virou serva do tabernáculo, tá? E o lamento era por ela nunca ter filhos. E se existia uma vida triste naqueles dias, principalmente para a nação de Israel, era uma mulher que não podia gerar. Então, ela não pôde ter família, ok? Então, quando nós lemos isso de forma literal, o que se conclui biblicamente é: Deus não pediu e nem aprovou o que Jefté fez. Mesmo ele tendo sacrificado a filha, para Deus foi voto precipitado. Deus nunca mandou. Bastava o povo orar, obedecer, reconhecer os seus pecados. Deus iria guerrear pelo povo. Lembra de Davi? Davi fez um censo, Deus reprovou. Pedro negou a Jesus. Está na Bíblia esses exemplos, mas não é exemplo a nós seguirmos. Entendido? Pois é. Juízes, amados, é o livro que diz que cada um fazia o que era reto aos seus olhos. Jefté era guerreiro e não sacerdote. Ele fez voto na emoção, sem conselho, e o resultado para ele foi uma tragédia familiar. Quando a Bíblia cita Jefté em Hebreus, na galeria dos heróis da fé, a Bíblia vai citar ele pela fé na guerra, não pelo voto. Porque Deus, ele usa pessoas quebradas. Mas a Bíblia registra o erro para nós aprendermos. Então, não na força, não carregue fardos e se precipite. A Bíblia diz em Mateus 5, 37, seja o vosso falar sim, sim, não, não. Então, não prometa nada no desespero, na força da raiva. O fardo está pesado, mas não prometa. Então, queridos, Jesus, ele é o touro e o cordeiro. Carregue fardos, mas no jugo de Jesus. Porque ele disse, olha, o meu jugo é suave e o meu fardo é leve. Não é para você largar o peso, é para trocar de jugo. Carregue com Jesus do lado. Saiba dizer não para alguns pesos. Lembre-se de Gálatas 6 e 5. Cada um leve sua própria carga. O touro, que é sábio, ele pergunta: esse peso é meu para carregar ou apenas para interceder? Porque tem coisas que é só para você orar e tem coisas e a gente quer carregar. Não. O fardo é de fulano. Ele que carrega. Eu vou ajudar. Mas ele é que tem que carregar. Eu vou interceder para que Jesus dê graça, dê força, dê sabedoria e entendimento. Agora o fardo é da pessoa, não seu. Certo? A Bíblia diz assim: não matarás a boca do boi. Se você só dá e não quer cuidado, você vai definhar. Precisa da palavra, do descanso, de estar junto, né? Você não é touro de sacrifício. Você é touro de serviço. O único que foi

sacrificado de uma só vez foi Jesus Cristo. Você serve, mas você não precisa se matar. Então, queridos, leão ele governa, touro sustenta. Mas tanto o leão como o touro, eles precisam do coração do cordeiro. E isso, o mundo, querido, precisa de touros, pessoas fortes, que seguram a barra, né? Mas touro sem Jesus vira escravo. Touro com Jesus vira a coluna do templo, né? Então, se você está cansado agora, carregado demais, Jesus está dizendo para nós, para você: o meu jugo, ele é suave. Mas interessante, esse versículo que a Bíblia diz: não atarás a boca do boi quando estiver debulhado. Debulhando, perdão. Na época, essa lei ela era bem literal. Na cultura do povo hebreu, na colheita, os bois pisavam sobre o trigo para separar o grão da palha. E isso se chama debulhar. Então era comum naqueles dias o dono amarrar um pano na boca do boi para ele não comer enquanto ele trabalhava. E Deus vai e proíbe. Por que que Deus proíbe? Deus está dizendo: se o boi está trabalhando para trazer comida para tua casa, deixa ele comer também. Era isso que Deus está dizendo na lei. E o que que isso é para nós hoje? É justiça com o trabalhador, né? Quem produz tem direito de usufruir, né? Então seja grato, seja justo com o seu trabalhador e seja grato. Não explore quem te serve. Seja aí, tenha aí compaixão, não é compaixão, é compaixão, ou seja, tenha empatia, até mesmo com os animais. Porque a Bíblia diz em Provérbios, no capítulo 12, versículo 10, o justo olha pela vida dos seus animais. O justo olha. Paulo usa esse assunto duas vezes para falar da igreja. Quando ele diz: porventura Deus tem cuidado dos bois? Ou diz: certamente por nós? Se nós vos semeamos as coisas espirituais, será demais se de vós colhermos as materiais? Paulo fala isso, 1 Coríntios capítulo 9. Também em Timóteo ele diz: os presbíteros que governam bem sejam tidos por dignos de duplicada honra. Pois diz as escrituras: não atarás a boca do boi quando debulha. Paulo cita Deuteronômio. Então, quem é que debulha na tua casa? Seu pai? Sua mãe? Aquela que lava tuas meias sujas da escola, tuas cuecas, que você às vezes tem preguiça, adolescentes, né? Quem é que debulha? É a sua mãe que pega sua farda semanalmente para lavar para você ir cheirosinho para a escola? Que limpa a sua meia, que limpa a sua bolsa, que dá o seu dinheiro para você comprar uma merenda, para você não passar fome, que compra desodorante, shampoo, cremes, maquiagens, batons, sapatos bons, muitas vezes cola o dela, mas compra um novo para você. Debulha. Quem é que debulha aí na sua casa? Quem é que debulha na sua igreja? O pastor? Professora da escola dominical? Superintendente? Aquele que limpa o banco, a sala onde você vai sentar? Pois é. Os missionários? Quem é que trabalha para o reino? Quem é que está debulhando? Mas eu pergunto, quem é que amarra a boca do boi? Porque se você não honra o seu pai e sua mãe, você está amarrando a boca do boi. É a Bíblia que diz. Igreja que não honra, não sustenta, não cuida de quem a serve, está amarrando a boca do boi. Filho que maltrata os pais, desobedece, xinga, chama de chato, tira péssimas notas, péssimos comportamentos na escola, na rua, na sociedade, em qualquer lugar, você está amarrando a boca do boi. E sabe o que é que Deus está dizendo para nós? Não seja ingrato com quem gasta a vida te alimentando, seja físico ou espiritualmente.
Então, queridos, essa lei, ela virou um princípio universal no trabalho. Por exemplo, valorize quem produz para você. Pague justo, dê condição, não use, não jogue fora. Na família, quem cuida da casa? Quem é que cuida dos filhos? Dos pais quando envelhecem? Que precisa de cuidados aí, né? Mas quem cuida também merece e precisa ser cuidado. Não dá para exigir serviço e negar descanso. Comida e afeto. No ministério, se você é touro que carrega peso, você tem direito de ser alimentado, de buscar palavra, de buscar descanso, de buscar ajuda. Então, não se amarre à boca do boi. Se você está trabalhando muito, pare um pouco, se alimente, descanse, se cuide, se culpe menos. Culpa por descansar é amarrar a própria boca. Então, se cuide, descanse, preste atenção, não carregue os fardos que não é seu, tá? Queridos, Deus, ele não abençoa a exploração, ele abençoa a parceria. Ele se importa tanto com o boi que trabalha, quanto com o dono da plantação, né? Então, a Bíblia resume tudo isso. Jesus resume tudo isso. O próprio Cristo, ele disse, digno é o trabalhador do seu salário. Tá certo, amados? Então, ainda tem três fortes nomes aqui que eu poderia citar para lembrar você. Elias. Depois de vencer os profetas de Baal, Jezabel ameaça Elias. Ele foge para o deserto. E o que é que a Bíblia diz que Elias disse? Eu quero morrer. Pediu para morrer. Me mata, Senhor. Chega. E o que foi que Deus fez com Elias? Deus não deu bronca, mas ele deu comida, água, descanso, conversou com Elias num sussurro. Então, amados, exaustão não é falta de fé. Às vezes é necessário parar, se alimentar e ouvir Deus de novo. Seguir em frente. Amém? Então vamos aqui para o próximo rosto. Rosto de águia, né? A força que vê de longe. Fala de ideias, de visão, de futuro. Você enxerga o que ninguém viu ainda. Mas observe, quem voa alto demais e às vezes esquece de pousar perto de quem ama. Se leão é governo, touro é carga, a águia ela é visão. Ela vive no lugar que ninguém mais alcança. E aí é que está a bênção de Deus. Ela vive. E a águia, ela é símbolo de Deus. É cuidado, né? O que que a águia representa na Bíblia? Há inúmeros versículos na palavra de Deus. Eu vos levarei sobre asas de águia. Êxodo capítulo 19 fala de resgate, de proteção, Deus tirando o povo do Egito. Lá em Deuteronômio 32, a águia empurra os filhotes do ninho e pega nas encostas, treinamento e paternidade. Lá em Isaías, no capítulo 40, verso 31, diz: voarão com asas de águia, renovação das forças, né, na espera. Apocalipse, no capítulo 4, versículo 7, diz que o terceiro ser vivente é a águia, visão profética, olhar do céu. Já em Provérbios, no capítulo 30, verso 18 e 19, diz que o caminho da águia no céu é mistério, né? Coisas que não dá para explicar. Então, a águia fala de visão de Deus, perspectiva do alto, renovação, chamada profética. Então, a águia, ela

vê de longe. Ela enxerga uma presa a 3 quilômetros de distância. É a pessoa que tem ideia, que vê tendência, que sonha 10 anos à frente do seu tempo. Sabe quem é esse homem na Bíblia? Abacuque. Isso. Subirei à torre de vigília. Eu quero ver a distância. Ele vê o problema antes dele chegar, de acordo com o seu livro no capítulo 2. A águia também, ela voa acima da tempestade. Pardal, ele se esconde. Agora a asa usa o vento da crise para subir mais alto. E isso fala de resiliência. Transforma ataque em altitude. E a águia, ela tem capacidade de se renovar. A Bíblia diz no Salmo 103, tua mocidade se renova como a da águia. Ou seja, chega uma hora que ela quebra o bico, arranca as penas, dói. Mas é para viver mais 30 anos. É aquele ciclo da morte e ressurreição, né? Pois é. Mas tem um perigo. Ver alto demais e esquecer de pousar. Esse é o ponto que muitas pessoas falham. E isso é bem real nos nossos dias. Por quê? Porque você pode cometer o erro da altivez. Ninguém entende minha visão. Então ela começa a desprezar quem está no chão, quem está embaixo. Obadias, no capítulo 1, versículo 4, diz: ainda que eleves como águia, de lá te derrubarei. Ou seja, tenha cuidado com a altivez. Outro perigo, ninho vazio. Você está sempre no monte da visão, planejando, viajando, criando, estudando, fazendo planos e planos e planos. Enquanto você está planejando, viajando, criando, seu filho está crescendo sem você. Seu casamento está esfriando. Teus amigos estão sumindo. Você ganhou o mundo inteiro e está perdendo a sua casa. Então é perigoso. Outro perigo, ansiedade do futuro. Águia só vive daqui a 5 anos, daqui a tantos anos, e nunca desfruta do momento hoje. Ah, eu vou tal dia. Não vai. Vou marcar um momento para a gente sair, desfrutar de um café da tarde. Ah, não vai dar, eu tenho que fazer isso, tenho que fazer aquilo. Ou seja, ansiedade do futuro. Vai vivendo daqui tal dia, tal dia, tal dia, tal dia. Tem pessoas que estão vendo o problema de 2030 e já estão sofrendo. Mas não vê a pessoa do seu lado chorando, sofrendo, precisando de uma palavra, de uma correção. Mas ele está vendo o mundo daqui a 2030. Então, queridos, Jesus é o nosso modelo de águia que sabia pousar. Jesus tinha e teve a maior visão de todas. Mas ele via o coração, ele via o futuro, ele via o reino. Mas ele também viu o Satanás cair do céu. A Bíblia diz que antes de Filipe te chamar, eu te vi, disse Jesus. Então ele vê tudo antes. Mas ele subia também para orar. Também ele desceu para a multidão para curar e alimentar. Ele sentou à mesa com pecadores para fazer aliança de salvação. Ele lavou os pés, o Deus do universo se ajoelhando para lavar pés de pessoas simples, ou seja, para servir. Por quê? O que que Jesus nos ensina? Pode subir, mas você também tem que saber a hora de descer. Porque visão sem amor vira uma torre apenas. Visão com amor, queridos, vira pastoreio. Pergunte nesta manhã para você: minha visão me aproxima ou me afasta das pessoas? Se Deus te deu uma visão, é para servir gente.

não para fugir delas. Você comemora o hoje ou você já está pensando no futuro que você nem sabe se você vai viver? A águia que só olha para o horizonte, ela esquece de dar comida para os filhotes. Aí eles vão morrer de fome e serão presa fácil de outras aves. Pode ser de gavião, né? Quem tem permissão de me puxar para o chão? Por exemplo, nós mulheres. Toda águia mulher, ela precisa de no mínimo duas ou três mulheres que diz: mulher, chega de monte, vem jantar. Algo assim, sabe? Mulher, pare um pouco. Você tá chorando, fazendo sacrifício. Cuide mais da sua casa. Não adianta você ir pro monte falar com Deus e a pia tá cheia de louça. O quintal sujo, a lavanderia cheia de roupa, o quarto uma bagunça. Isso não é vida espiritual com Deus, irmãos. Eu não estou dizendo que você não pode ir para o monte da oração, no seu quartinho, orar, buscar, para pregar uma palavra. Olha, eu estou aqui com meus esboços, eu não tive tempo ainda de passar pro meu tablet. Mas está tudo aqui na folha, ainda não tive tempo. A gente tem tempo para estudar, mas também eu não posso ficar só orando, lendo a Bíblia, e minha casa está uma bagunça, né? Eu observo cada coisa. Tem umas mulheres na igreja, que os maridos são obreiros, que o marido vai para a igreja, ela nem olha o terno, está cheio de cocô de trás. A bainha do terno toda arreganhada, toda amarrotada, sapato sujo. Ela não diz: meu filho, vai cortar esse cabelo, ajeita essa barba, essa roupa aqui não tá legal, vou botar essa aqui, vou mandar arrumar isso. Não faz isso, mas tá no monte da oração. Entendeu? Então, muitas mulheres precisam de outras para dizer isso. Cuida também de ti, da tua casa. Minha visão me leva a servir ou a ser servido? Uma pergunta para nós. Isaías viu o trono e ele disse: eis-me aqui, envia-me a mim. Visão que gera missão. Então, amados, leão governa, touro sustenta, águia enxerga, mas sem o coração do cordeiro, os três vão virar problema. Então, Deus te deu olho de águia. Não precisa você viver sozinho no pico da montanha, tá? É para você ver o caminho e guiar o povo de lá. Não deixar o povo se perder, não. Tá certo? Você está na fase vindo de longe ou na fase precisando pousar agora? Fase de águia, né? E eu vou falar de dois homens: Davi, o grande rei de Israel, e Ezequias também. Davi era profeta, adorador, estrategista, tinha visão de reino. Onde Davi voou alto na visão, visão do reino. Quando todo mundo via Golias como um problema, Davi via a hora de matá-lo e honrar o nome do Deus de Israel. Quem é esse circunciso para afrontar o exército do Deus vivo? Olha a visão do homem, visão de reino, visão de adoração. Ele viu o tabernáculo quando ainda não existia. Arrumou as turmas dos levitas, planejou, organizou tudo o templo, o louvor, tudo muito bem organizado. Tudo isso foi mostrado pelo Senhor. Ele também tinha uma visão profética. Ele escreveu 73 salmos. Viu Jesus 1000 anos antes. Onde Davi soube pousar? Ele pousou na presença. Ele disse: olha, uma coisa pedi ao Senhor e a buscarei, né? Que eu quero morar aqui, na tua casa. Ele subia ao monte e voltava. Pousava nas pessoas, chorou por Jonatas, perdoou Saul, dançou com o povo quando a arca voltou para Jerusalém. Entendeu? Pousou também no arrependimento. Ao errar, não colocou culpa em ninguém, nem Batseba. Mas ele desceu do trono, ficou no chão.
E uma frase de Davi que todos nós conhecemos: Tu és, Senhor, meu pastor. Tu me faz deitar em verdes pastos. Ou seja, ele viu o reino e sabia descansar no pasto. Só que Davi, ele era águia no reino, mas falhou feio no ninho. Onde Davi não pousou como pai. Davi via Deus, via o exército, tinha estratégia de vitória dadas por Deus, via o templo, mas não viu a casa dele pegando fogo. Não corrigiu Aminon quando estuprou a própria irmã. A Bíblia diz que ele ficou irado, mas não fez nada. Via de longe, águia que viu de longe, mas não corrigiu de perto. E a Bíblia diz que a falta de disciplina na casa de Davi plantou uma vingança. Absalão mata o irmão, foge. Davi sente saudade, passa-se 2 anos para trazer de volta. Não o confronta quando também rouba o coração do povo. Então Absalão dá o golpe, toma o trono do próprio pai, o grande rei Davi. O que que Davi faz? Foge e chora. Com Adonias, a Bíblia diz que ele auto se proclama rei. Então a Bíblia, a casa, o ninho de Davi estava pegando fogo. A Bíblia diz em 1 Reis, no capítulo 1, que Davi, seu pai, via tudo aquilo, mas nunca o tinha contrariado. Esse é um grande erro de nós enquanto pais, né? Nós temos também que contrariar os nossos filhos, os confrontar, os corrigir. Davi, ele foi permissivo, ele não estabeleceu limites, sabia governar uma nação inteira, mas não governou 4 filhos. Por que, queridos, aconteceu? Ele vivia no monte, na guerra, palácio, profecia, salmo, sua agenda real, né? Ministerial, tá cheia. É agenda para cá, para acolá. Eu fico incomodada com mais agendas que eu vejo por aí de certos obreiros e cantoras. É o mês inteiro. Que hora que para, gente, para orar? Que hora que para falar com Deus? Que hora que para ser mãe, para ser pai, para ser pastor? Que horas? Tá igual Davi, né? A agenda lotada, mas tá engolindo a agenda de pai. Eu acredito que não é a Bíblia, eu que estou dizendo. Que após o pecado dele com Batseba, creio que ele ficou sem autoridade moral, pela própria Bíblia, pela lei, né? Para corrigir. A tanto que ele diz assim: olha, quem sou eu para falar? Porque Davi confundiu graça com permissividade. Deus perdoou ele, e ele achou que corrigir era ser amoroso. Queridos, outro rei também, o rei Ezequias, águia que esqueceu de pousar, foi um dos melhores reis também que Judá teve, tinha visão e reforma. Ele também tinha visão, voa alto. 25 anos, a Bíblia diz que ele limpou o templo, derrubou ídolos. Visão na crise, quando Senaqueribe cercou Jerusalém, ele não negociou com Senaqueribe, nem aceitou as afrontas. Foi ao templo e orou. Tinha também visão de cura. Quando recebeu a profecia que iria morrer, colocou o rosto na parede, disse: Senhor, eu tenho andado na tua presença. Tipo assim, tem misericórdia, não me mate ainda. E a Bíblia diz que Deus deu mais 15 anos de vida para ele. Até aqui, tudo lindo, né, amados? Eu vou correr que meu tempo está indo. Até aqui, tudo muito bonito. Mas onde foi que Ezequias esqueceu de pousar? Depois de curado, a Bíblia diz que vieram os embaixadores da Babilônia.
E Ezequias esqueceu de consultar o Senhor, ou não os consultou. Todo orgulhoso foi mostrar para os embaixadores da nação inimiga as suas visões e a sua bênção. E a Bíblia diz que ele mostrou todo o tesouro da casa. E a Bíblia é bem clara, a Bíblia é enfática, que diz que nada houve que o rei Ezequias não mostrasse para aqueles embaixadores. E o que foi que aconteceu? Altivez. Olha o que ele diz. Olha o que Deus fez por mim, né? A visão de Ezequias, outrora na crise, a visão de cura, a visão de reforma, virou agora vaidade. Falta de visão de futuro. Isaías pergunta para ele: o que foi, Ezequias, que aqueles homens viram? Aí Ezequias respondeu: tudo. Isaías disse: tudo que tens, Ezequias, vai ser levado para Babilônia. Queridos, ele plantou a semente do cativeiro, porque ele esqueceu de pousar em casa. Entendeu? Mas ele fez uma oração: pelo menos haja paz nos meus dias. Pensou no seu presente, né, irmãos? Tem muita gente só pensando no seu presente. Não está corrigindo os filhos hoje, porque está dizendo: não, eu vou morrer, eu não vou vir. Pensou só no seu presente, não se importou com seus filhos e com seus netos. Ou seja, ao abrir os tesouros para os embaixadores da Babilônia, ele entregou todo o ouro, irmãos. Pense nas próximas gerações. Águia de verdade cuida do ninho. Ezequias, o rei, pensou só nele. Davi deixou um reino para Salomão, bem diferente, né? Mas os dois eram águias. Um voa alto, esqueceu o futuro, o outro voa alto, esqueceu o presente. Pois é. E a lição que dói, mas liberta: visão sem paternidade vira orfandade. Porque a Bíblia diz: se alguém não sabe governar a sua própria casa, como cuidará da igreja de Deus? Deus não nos chamou para você ter visão de reino. Só para isso. Ele te chamou para você pousar na mesa do jantar, lá no quarto do filho, na conversa difícil, nas reuniões escolares. Gente, é absurdo as coisas que estamos vendo com certos pais. Me desculpe, mas principalmente cristãos. Eu fui conversar com uma mãe de um aluno crente. Eu disse: olha, ele tá assim, rendimento caiu, tal, ele dorme. E assim, assim. Foi o que ela disse pra mim: irmã, a senhora acredita que ele passa a noite todinha no celular? Aí eu olhei pra ela e disse: e a senhora deixa? De quem é o erro, amados? É do menino ou da mãe? Não é eu que estou falando, é a Bíblia. Isso serve para mim também. Deus nos chamou para pousar na mesa do jantar. Como é que tá? Eu quero ver tuas notas, eu vou lá na escola. Naquela conversa difícil de pai para filho, de mãe para filha. Pois é. Como a águia aprende a pousar na sua casa? Hora marcada no ninho, né? Se você não agenda: ó, eu quero conversar contigo. Nada acontece. Se você... Davi, ele agendava a guerra, mas precisava agendar a conversa com o filho. Corrigir com amor dói menos do que chorar depois. É melhor a bronca hoje do que você ver um caixão amanhã. Não é assim? E é a Bíblia que diz: se os nossos
filhos, é mandamento do Senhor, forem obedientes aos pais, diz a Bíblia, eles vão viver melhor em muitos anos. Não é eu que estou dizendo, é a Bíblia. Então, peça perdão se você está voando alto demais e não está pousando em casa, e recomece. Davi não conseguiu consertar com Absalão, mas você pode com os seus filhos hoje. Deus deu visão para Davi mudar uma nação. Deu 4 filhos para ele aprender que nação começa em casa. Só que Davi não entendeu. Ou não quis entender. Então a maior vitória de uma águia não é ver longe. É ter filhotes voando junto quando ela pousa. Amém? Vou terminar com o homem a força que sente. A Bíblia diz que era rosto de homem. Então você sente a dor do outro antes de falar, né? Então quem sente tudo absorve o que não é seu e também adoece. E é em silêncio, tá? A Bíblia está cheia de homens fortes, mas sentiam demais. Eram líderes, guerreiros, reis, mas que absorviam a dor do povo e muitas vezes adoeciam em silêncio. E Moisés é um homem como esse. Tirou mais de 1 milhão de pessoas do Egito. Murmuração todo dia ali no ouvido de Moisés. A Bíblia diz em Números, no capítulo 11, que ele sentia antes de falar. Aí ele dizia: por que fizeste mal ao teu servo? Levarei eu sozinho todo este povo? Então Moisés absorvia a fome do povo, a sede, a murmuração, o medo. Esqueceu que quem sente tudo adoece em silêncio. Ele chegou a pedir para Deus: me mata. Queridos, tenha cuidado com a sua vida. Não absorva todos os outros. Cuidado para você. Não, eu nunca esqueci do pastor Getúlio, pregando aqui nessa igreja. Ele disse uma vez que ele ia cuidar mais da vida dele, que por causa de cuidar do povo e não cuidar de si, Moisés não entrou na terra. E você vai ver, Moisés parecia menino conversando com Deus. Ô, Senhor. Não tem menino quando a gente dá uma bronca assim, aí ele vem: ô, mamãe, deixa eu ir. Ô, mamãe, me dá. Não é assim? Parecia isso com Deus. E Deus disse para Moisés: basta, não me fala mais nesse assunto. Ai, irmão, aquilo é tão duro. Pois é. Porque Moisés, ele tinha empatia, palavra, cuidado, ele intercedia. Mesmo quando o povo merecia castigo, ele dizia: perdoa, Senhor, este povo. Ou então risca o meu nome do teu livro. Olha a loucura de Moisés. Queridos, isso é liderança sem limite. E liderança sem limite vira fardo. Até Moisés, o grande legislador de Israel, precisou de Arão e Ur para segurar os seus braços. Outro também que a gente não pode nunca esquecer, Davi, de novo, o guerreiro de coração sensível, matou Golias, mas era poeta. Onde ele sentia? Os seus salmos são diários de um homem que sentia tudo, né? Ele diz: as minhas lágrimas têm sido meu alimento de dia e de noite. Outra vez ele disse: eu tenho andado, Senhor, curvado e abatido. Olha quem sente demais, né? Então, era um rosto de homens. De homem, valentes na guerra, mas chorava sozinho no quarto. Será se eu estou falando com alguém assim? Perdeu o filho, foi traído pelo próprio filho. Foi perseguido, chorou por Saul, que tentou matá-lo. Aí ele vai dizer: como caíram os valentes. Ou seja, ele tinha força e sensibilidade. E isso não se anulam. Davi era um homem segundo o coração de Deus, justamente por ele sentir. Outro homem, Jeremias, o profeta que chorava, né? Ele disse: ah, quem me dera a minha cabeça fosse cheia de água e os meus olhos uma fonte de lágrimas. Por isso me desfiz em choro, né? Ele sentia a dor de Deus pelo povo antes do povo sentir. Carregou a culpa, a rejeição, a solidão, né? Jogaram ele numa cisterna de lama. E a Bíblia chama ele de chorão, né?
Ele continuou pregando, mesmo apedrejado e preso num poço.

Tem gente que foi chamado para sentir a dor da nação. E isso, queridos, é... E missão dói, viu? Então, Deus, Ele está procurando homens e mulheres com rostos de homem para sentir a dor do outro antes de falar. Ou seja, tenha empatia. Leão, para não se calar diante da injustiça. Coragem. Touro, para carregar o arado, mesmo quando ninguém vê. Serviço. Águia, não para viver só do problema, mas para ver o que Deus está fazendo do alto. E isso é fé. Quem tem só um rosto, o que que acontece? A Bíblia fala de quatro e não um, uma face. Você tem uma face que te governa e três que estão esperando ser chamadas, né? A vida adulta, amados, é aprender a usar as quatro nas horas certas. Toda alma diz que se move por uma dessas quatro forças ou faces, né? A grande maioria nunca sabe qual é a sua. Até eu, estudando, ainda não entendi qual é a minha. Acreditem, eu escrevendo tudo isso aqui, eu já estudei as quatro, ainda não descobri qual é a minha. Mas a pergunta para nós é, nesta manhã, você governa a vida pela força, pela visão, pela resistência ou pela sensibilidade? Deus não te chamou para você ter um só rosto. Ele te chamou para governar com sabedoria de homem, coragem de leão, força de touro e visão de águia. Porque o mundo não precisa de gente desequilibrada. O mundo precisa de gente completa. Amém? Que Deus nos abençoe e nos guarde no seu amor para sempre, Luiz. Coloca a canção. Muito obrigada, meu povo.

0: aqui de programação e eu já quero agradecer para a vida de vocês que estão aí me ouvindo. Muito obrigada pelo carinho de sintonia. Vamos atender aqui a nossa ouvinte.
1: Bom dia, hein?
0: Bom dia, meu amor. Outra
1: coisa, Maria Antônia daqui da rua da Coebeco, quero pedir um hino pra me oferecer pra Jordeane, lá no São Vicente, que a minha filha completou ano quarta-feira. E quero dizer que eu amo muito ela, com todo o meu coração. Eu quero pedir um hino. Entra na minha casa. Eu me ofereci para ela, para minha mãe, que nós estamos ouvindo aqui o seu programa. E para todos que estiverem ouvindo. E também pela passagem do Dia dos Pais, né? Para quem tem pai. Eu só tenho o Pai do Céu. Bom dia.
0: Bom dia, querida. Obrigada aí pelo seu carinho de sintonia. Gente, muita mensagem. Nós queremos agradecer a você que está aí nos ouvindo, né? Muita gente ligadinhos aqui com a família Boas Novas. Deus abençoe. Um abraço carinhoso da irmã Ali, o irmão Edinaldo. E para você, amados, que estão me ouvindo, que são pais, né? Que já geraram, ou que foram gerados, ou que ainda pretendem gerar ou apenas cuidam. Que bom. Deus abençoe, que lhe dê força, garra, saúde para continuar essa nobre missão que é ser o pai, o cuidador, né? Vamos lá, amor.
2: Chegando no finalzinho do programa, olha, eu quero mandar um alô especial, irmã. É a Nali, nós vamos ver como é que nós vamos fazer aqui, né? Tem Eliane Fernandes, foi pedido, adorador, tem Sobrevivi de Sara Farias, né? Mas eu quero mandar um alô especial para o meu grande amigo Pires, na cidade de Arari. Um alô também especial para a irmã Maricélia, em Suma Uma do Japão, que está acompanhando também a nossa programação. A irmã Rosa mandou até um vídeo aqui do som, né? O sonzinho ali ouvindo, participando do programa. Irmã Rosa, estou na rádio, sim. Estou até mandando um alô para a senhora agora, né? Então, um abraço especial. É muita gente acompanhando o programa Boas Novas. Pronto. Pronto, olha, tem um paizão aqui, já que a Nali foi uma mensagem para os pais, né, Nali? Tem um paizão de Arari ouvindo o programa que está também aqui parabenizando alguém muito especial na vida dele. Estou falando do meu grande amigo Assis ali de Arari. Vamos ouvir o áudio dele.
3: Pai, senhor, meu querido, quero oferecer aqui um hino pelo aniversário do meu filho.
2: Olha que maravilha.
3: Desejar muitos anos de vida para ele, muitas felicidades, muita paz. E que Deus abençoe a todos nós.
2: Amém. Assis, um grande abraço. Dê um abração no seu filhão, em nome aqui da família Boas Novas, viu, meu irmão? Obrigado pelo carinho. Certo. Então vamos aqui de mais participações aqui. Quero mandar um alô especial também. Tem muita gente que não deu de atender, tá? Não fiquem tristes conosco, tá? Aqui a gente se esforça ao máximo para atender os nossos queridos ouvintes. Mas eu quero mandar um alô especial para a Cota Diniz, diretamente ali em Santo Antônio de Arari. Bom dia, ofereço um hino para todas as minhas filhas, minhas irmãs, Gracilene, no Juncal, a Lindomar, na Ilha do Mel e os outros em qualquer ponto da cidade. O hino passa lá em casa Jesus, né? Oferecimento da minha amiga Cota Diniz. Cota, tua irmã viajou comigo, queria que foi ela aqui, a Gracilene lá do Juncal, né? A São Luís. Grande abraço. A Sara está lá no Regô, Conceição do Lago Açu, acompanhando a programação. Os últimos louvores, Sarinha, para você, tá, querida? Um grande abraço. E vamos aqui demais. Jorge Ricardo, diretamente ali de Arari também, está acompanhando a nossa programação. Vamos conversar ao vivo, irmã Rosa. Irmã Rosa, paz do Senhor, bom dia. Sim, tudo bem com a senhora? Senhor. A senhora está ao vivo na rádio comigo. O que a senhora pede?
4: Oi, irmão, obrigada. Ei, deixa eu lhe dizer, eu quero oferecer um hino de parabéns para meu sobrinho Cauã, que está aniversariando hoje, viu, meu sonho?
2: Que maravilha. Tá certo.
4: Ele está no Pará.
2: Pronto.
4: Tá bom? Nós vamos para todos vocês.
2: Tá bom, irmã Rosa, obrigada. A senhora mandou um vídeo aí do som, ouvindo o programa, né? Deus abençoe a senhora.
4: Oxe, medonho, hein?
2: Tá certo, um abraço. Tá bom. É o povo de Deus, gente.
0: Vamos atender aqui, Patinho. Bom dia, irmã Joana. Paz do Senhor.
5: Paz do Senhor, minha irmã.
0: O que a senhora tá mandando? A senhora está ao vivo.
5: Estou
6: Estou viva, eu estou ouvindo seu programa, quero para todos os papais, que amanhã não tem programa, pai Madinaldo, para irmão Charles, que está na cama assistindo seus programas, para todos meus filhos que são pai, para meu companheiro Josafá, para o dia dos pais.
0: Muito bem.
6: Aquele cantar e orai, um cantor, eu não me lembro o nome dele agora.
0: Tá certo. Obrigada, irmã Joana. Deus abençoe.
6: Pai, irmão Paulo, em Capoeira Grande.
0: Tá
6: e
0: certo.
6: Todos os irmãos, tudo. Entre vocês.
0: Tá certo. Um abraço, irmã Joana.
2: Atender aqui, Ana Lia, a Luísa de Arari, que é uma das nossas clientes que viajou comigo para São Luís e agora é ouvinte do programa. Vamos ouvi-la.
7: Bom dia, amigo. Tudo bem? Vou colocar assim, neste Pronto. Momento. Um bom dia para você e toda a sua família e para todos nós. Meu nome é Luísa, moro em Arari. Estou escutando aqui o programa de vocês. Acho muito lindo esse programa. Sou católica, mas eu gosto de ouvir os louvores dos crentes também.
2: Amém.
7: A palavra de Deus sempre é bem-vinda. Não importa ser católica ou ser de crente. Porque existe só um Deus. Então a palavra de Deus é para todos. Eu adoro o programa de vocês. Coloca aquele hino Foi na Cruz para mim. Só para mim curtir. Para todos vocês aí do programa da Rádio de Vitória. Tá bom? Um abração, beijão.
2: Beijão, Luísa. Obrigado, querida, pela tua participação. Deus continue te abençoando. Continue aí, tá? Ouvindo o programa, é feito com muito carinho a cada um de vocês. José está lá no Barreiro, né? Ele diz, bom dia, irmão. Aqui é o José do Barreiro. Gostaria de ouvir um louvor com Marcos Antônio, qual quase morri. Oferecer para toda a minha família, né? Aqui tem mais ouvintes aqui. Pronto, bom dia. Tá bem, minha querida, um abraço. Nena também aqui, deixa eu olhar aqui. Pronto. Nós vamos já ver essa questão aqui de Nena, né? Deixa eu já aqui, vou entrar aqui depois pra olhar. Sim, Antônio Silva também está acompanhando a nossa programação diretamente ali, centrinho, na região de Conceição do Lago Açu.
8: Bom dia, meu irmão. Não tava aqui, mas já tô em casa, aqui já no ligadinho no programa agora.
2: Pronto.
8: Tô ouvindo aqui o seu programa maravilhoso aqui, ó. Eu quero que você bota aí o hino do Soldado Ferido.
2: Pronto, não vai dar tempo de tocar todas as canções, né, irmã Nali? Mas aqui a gente encerra o programa. Quero mandar um alô especial para Meirilene, próxima ao Detran, aqui em Vitória do Meari, no Bairro Novo. Obrigado, Meirilene, pela tua participação também. Meu grande amigo, irmão Marcos Aurélio, na região de Moitas. Um forte abraço. E é isso. Finalzinho do programa. Não dá tempo mais de ler e nem atender mais ninguém, tá bom? Mas nos próximos programas iremos atendê-los, né? Duas canções e iremos encerrar. Manda ali. Fique à vontade.
0: Pois é, gente. Tchau. Deus abençoe. Bom final de semana e feliz dia dos pais, né? Para aqueles que ainda têm os seus, aproveitem a companhia, o abraço. E viva esse dia com eles, intenso. Deus abençoe.

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3: As regiões sul e sudeste do Brasil entram em alerta nos próximos dias para a ocorrência de ventos fortes que podem trazer prejuízos e problemas para as duas regiões. Segundo a porta-voz da Tempoquei e especialista em meteorologia, Maria Clara Sasaki, a formação de um novo fenômeno climático deve trazer estes fortes ventos para boa parte dos estados de sul e sudeste, afetando o clima durante todo o fim de semana.
4: Isso porque um ciclone extratropical no oceano acaba organizando uma linha de instabilidade e avança do sul para o sudeste do país, trazendo esse potencial de rajadas de vento. Podemos ter chuvas também em São Paulo, Rio de Janeiro, sul de Minas Gerais, estado de Mato Grosso do Sul, Paraná, Santa Catarina e também no norte do Rio Grande do Sul, ainda efeito da passagem e desta linha de instabilidade associada ao ciclone extratropical. Não é uma chuva volumosa, mas o que chama a atenção realmente é esse potencial para tempestades espalhadas aí por estas áreas do centro-sul do Brasil.
3: Mas enquanto para boa parte dessas duas regiões do país o risco é de chuvas intensas, em outras deve acontecer o contrário, com a expectativa de uma forte onda de calor e tempo seco.
4: Entre Goiás, Distrito Federal, norte de Minas Gerais, estado de Mato Grosso, Tocantins, oeste da Bahia, sul do Maranhão, sul do Piauí, nestas áreas nós teremos a presença de uma massa de ar seco ao longo do final de semana. Então o sistema que está no centro-sul do país não consegue mudar as condições do tempo nas áreas mais ao norte, e aí teremos outro alerta, alerta de temperaturas elevadas, baixos índices de umidade relativa do ar e alto risco para focos de queimadas, pegando aí estas áreas do interior.
3: Para a região nordeste, a expectativa é de chuvas leves ao longo do fim de semana. Uma previsão que confirma o cenário que já vem ocorrendo nos últimos dias na região, com chuvas muito esparsas. 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

0: 11:17.
1: Repita.
0: 11:17.
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2: 11 horas e 31 minutos.
3: Repita.
2: 11 horas e 31 minutos.
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13: Este é o Giro de Notícias. Eu sou a Daniela Esperon e você acompanha agora os destaques do momento. Ventania ainda atinge sul e sudeste neste sábado, com rajadas de até 90 km por hora. Frente fria traz chuva e mar fica agitado. Ciclone Bomba já está em alto mar, perde influência sobre o continente, mas junto a outro ciclone no Atlântico Sul, mantém ondas de 2 a 3 metros no sul e sudeste. Paraná, Santa Catarina, São Paulo e Mato Grosso do Sul concentram um risco de temporais. Cobrança de novos impostos sobre consumo começa em 2027. Após um período de testes neste ano, o governo federal, os estados e municípios começam a cobrar de forma efetiva no ano que vem os novos tributos sobre consumos definidos no âmbito da reforma tributária, a CBS Federal e o IBS estadual e municipal. Eleições de 2026 é a primeira do século sem mulheres em chapas competitivas. Das 13 candidatas

0: candidaturas oficializadas, as únicas mulheres que concorrem estão em partidos sem representatividade no Congresso Nacional. Em depoimento à Polícia Federal, o proprietário e presidente da Voepass, José Luiz Felício Filho, admitiu ter conhecimento de uma cultura de omissão no registro de falhas técnicas dentro da companhia aérea, investigada após queda do voo 2283 em Vinhedo, em São Paulo, com morte de 62 pessoas em 2024. O empresário revelou aos investigadores que diretores da própria Agência Nacional de Aviação Civil, a ANAC, já haviam feito alertas pessoais a ele ao longo dos anos sobre esse padrão de conduta dos pilotos que evitavam formalizar problemas nos diários de bordo para não reter as aeronaves em solo. Estados Unidos planejam enviar US$ 1 bilhão para a Colômbia para ajudar na segurança do país. Segundo o Departamento de Estado, a medida ainda depende de um aval do Congresso. Anúncio foi feito no mesmo dia da posse do novo presidente, Abelardo de la Espriella, aliado de Trump. Bloqueios em massa do WhatsApp causam prejuízo para usuários. Os bloqueios em massa de contas do WhatsApp afetaram pessoas em várias partes do planeta, incluindo o Brasil. Mas algumas delas dizem que foram banidas há ainda mais tempo e reclamam que as decisões foram injustas.
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0: 11 horas e 46 minutos.
1: Repita.
0: 11 horas e 46 minutos.
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0: Ou querendo, né? Não sei.
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2: Meio-dia e 2 minutos. Repita. Meio-dia e 2 minutos.
3: Reza comigo, o Ângelus. Esta grande oração que séculos e séculos a igreja reza a meio-dia e às 6 horas da tarde. Maria está contigo, recebendo esta oração e oferecendo-a a Jesus, seu filho. O anjo do Senhor anunciou a Maria e ela concebeu do Espírito Santo. Ave Maria, cheia de graça, o Senhor é convosco. Bendita sois vós entre as mulheres e bendito o fruto do vosso ventre, Jesus. Santa Maria, Mãe de Deus, rogai por nós, pecadores, agora e na hora da nossa morte. Amém. Eis aqui a serva do Senhor. Faça-se em mim segundo a vossa palavra. Ave Maria, cheia de graça, o Senhor é convosco. Bendita sois vós entre as mulheres e bendito o fruto do vosso ventre, Jesus. Santa Maria, Mãe de Deus, rogai por nós, pecadores, agora na hora da nossa morte. Amém. E o Verbo se fez carne e habitou entre nós. Ave Maria, cheia de graça, o Senhor é convosco. Bendita sois vós entre as mulheres e bendito o fruto do vosso ventre, Jesus. Santa Maria, Mãe de Deus, rogai por nós, pecadores, agora na hora da nossa morte. Amém. Rogai por nós, Santa Mãe de Deus, para que sejamos dignos das promessas de Cristo. Oremos. Infunde, Senhor, como vos pedimos, a vossa graça em nossas almas, para que nós, que pela anunciação do anjo conhecemos a encarnação de Cristo, vosso Filho, pela sua paixão, morte na cruz, sejamos conduzidos à glória da ressurreição pelo mesmo Cristo, Senhor nosso. Amém.
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1: Meio-dia e 16 minutos. Repita. Meio-dia e 16 minutos.
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2: Meio-dia e 31 minutos. Repita. Meio-dia e 31 minutos.
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4: Em 2024, o Rio Grande do Sul enfrentou a maior inundação de sua história, que terminou com quase 200 mortos, 96% de suas cidades atingidas, milhões de pessoas afetadas e famílias que perderam praticamente todos os seus pertences. Os climatologistas explicam que as enchentes resultaram de uma combinação de fatores, entre os quais um El Niño intenso, que aumentou o volume de chuvas esperado para a região. 2 anos depois, uma nova manifestação do fenômeno se aproxima, com impactos que incluem aumento de chuvas no sul do país, como explica José Marengo, que é coordenador-geral de pesquisa e desenvolvimento do CEMADEM, o Centro Nacional de Monitoramento e Alerta de Desastres Naturais.
5: Baseado en experiencias de niños anteriores, sería en la primavera de este año. Se espera un volumen de lluvias más alto. Lembrar que en el sur del Brasil siempre acontecen eventos extremos de lluvia que generan desastres naturales, con o sin el niño. Podemos tener tal vez una potencialización de esos, pero lembrar que el niño genera los extremos de lluvia, o desastre, una combinación de extremos de lluvia con la falta de preparación de las ciudades para poder soportar ese volumen de lluvia.
4: El Niño é um fenômeno climático natural. É provocado quando as águas do Oceano Pacífico Equatorial aquecem a um nível anormal, o que altera a circulação da atmosfera e muda os padrões de chuva, de temperatura e de vento em várias regiões do planeta. No Brasil, ele costuma produzir chuvas extremas com risco de enchentes no sul, enquanto aumenta o calor e as secas, com risco de queimadas, no norte e no nordeste. De acordo com o informe de julho do Centro de Previsão Climática dos Estados Unidos, há 81% de chance de um El Niño muito forte entre outubro e dezembro deste ano. A meteorologista Nicole Reis, da Defesa Civil de Santa Catarina, explica, porém, que a magnitude do fenômeno não significa proporcionalmente intensidade dos impactos.
6: Essa magnitude de ser um El Niño forte ou muito forte não é o único fator determinante para a intensidade dos impactos. Lá em 23 e 24, apesar de termos o El Niño, nós tínhamos outros fatores na atmosfera também favoráveis àquela precipitação mais extrema. A gente compara muito também com 2015, que foi um ano que nós tínhamos um El Niño intenso, então também um El Niño muito forte, e nós tivemos menos impactos em comparação a 2023, por exemplo.
4: Essa diferença se dá também pela eficiência do planejamento das cidades para administrar os efeitos do fenômeno. A expectativa é que 2024 tenha tornado os agentes públicos mais sensíveis e proativos nessa preparação. É por causa de um planejamento urbano equivocado que o prefeito da cidade gaúcha de São Lourenço do Sul, Zelmut Marten, diz que nos períodos de muita chuva, as bacias hidrográficas da cidade inundam. A situação, agravada pelos riscos do El Niño, tem exigido de sua gestão ações de curto prazo para mitigar os efeitos para essa nova manifestação do fenômeno.
7: Nós estamos também desenvolvendo ações de mitigação com foco na microdrenagem, na macrodrenagem. O nosso município tem 142 anos e pela primeira vez na história nós estamos elaborando o Plano Municipal de Drenagem para entender tecnicamente, cientificamente os caminhos das águas.
4: E quem monitora esses percursos hídricos em todo o Brasil? É a Agência Nacional das Águas, a ANA, é quem fornece informações para os gestores tomarem as melhores decisões diante de cenários de cheias e de secas, como conta a diretora da agência, Larissa Rego.
8: A ANA ela atua hoje para transformar dados e informações, né, sobre as chuvas, os rios, em ações concretas para proteger a nossa população. Né? Nós temos um monitoramento amplo de rede hidrometeorológica nacional, onde a agência acompanha em tempo real o comportamento dos rios e das chuvas em todo o país.
4: Mas é na ponta que as decisões precisam acontecer. De acordo com a Confederação Nacional de Municípios, dos mais de 5.500 municípios brasileiros, 37% estão altamente suscetíveis a eventos como deslizamentos, enxurradas, alagamentos e inundações. Por isso, um dos caminhos escolhidos pelos gaúchos depois do que aconteceu em 2024 é o da coletividade. Zelmut, que tem formação em sustentabilidade, também é vice-presidente da Associação Brasileira de Municípios para Cidades Resilientes. Ali as práticas têm sido compartilhadas para aperfeiçoar a prevenção entre todas as prefeituras.
7: Nós estamos mobilizando prefeitas e prefeitos do Brasil para terem consciência sobre esse ponto de não retorno da crise climática, para que desenvolvam instrumentos de planejamento de nível local, envolvam as suas comunidades. Não tenham medo de ouvir a população, porque é a comunidade que precisa ser mobilizada para estratégias conjuntas com a esfera pública municipal, estadual e federal.
4: Com o que já sabemos de Euninhos anteriores, José Marengo do Semadem cita ações que cada região do país já pode antecipar para minimizar possíveis danos.
5: Por exemplo, em regiões que são afetadas por fogo, ter as brigadas de incêndio já preparadas agora e não quando o fogo já começou. Se vai ter áreas afetadas em cidades, por exemplo, cidades que são sensíveis a inundações urbanas, deixar os bueiros limpos para que a água escoa e não fique armazenada.
4: A meteorologista Nicole Reis, da Defesa Civil catarinense, recomenda que a população se mantenha atualizada com as previsões e os avisos meteorológicos para saber se sua região está em área de risco.
6: A gente sempre salienta também que no caso de chuvas extremas, chuvas mais volumosas, jamais atravessar áreas alagadas, né? A gente subestima a força da água, então às vezes mesmo em um veículo maior é importante que a pessoa não atravesse em áreas mais de encosta, né? Então observar rachaduras, inclinação de muros, de árvores, porque isso pode ser um sinal de deslizamento. Então, nesses casos, buscar aí uma área abrigada.
4: Por mais que as imagens de enxurradas de água sobre cidades em períodos como os do El Niño impressionem nossos olhos diante do que a natureza pode produzir, os especialistas nos lembram que não existem acidentes naturais em áreas densamente povoadas. A conta é sempre paga pela falta de planejamento. O El Niño já é vislumbrado para 2026 desde fevereiro, com danos que podem ser severos para as populações, as economias e as plantações. No segundo semestre deste ano, o fenômeno vai testar se o Brasil aprendeu mesmo, em 2024, sua lição. 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
1: Rádio Cidade de Vitória informa a hora certa.
2: 13:02.
3: Repita.
2: 13:02.
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4: O Brasileirão está de volta neste fim de semana, com grandes duelos, disputa intensa na parte de cima e também na parte de baixo. Quem começa a rodada 22ª é Grêmio e São Paulo, jogo que acontece na Arena do Grêmio no sábado às 4 horas da tarde. O Grêmio querendo deixar a zona do rebaixamento. Ainda no sábado, o Atlético Mineiro visita o Remo no Mangueirão. Chapecoense e Coritiba no Couto Pereira e um clássico carioca. Botafogo e Fluminense se enfrentam às 9 horas da noite no estádio Nilton Santos. O domingo é quente porque quem entra em campo é o líder do campeonato, o Palmeiras, que tem 47 pontos e está na primeira colocação, vem de vitória e vai enfrentar em casa o Internacional. Todo esse sucesso do Palmeiras, Abel Ferreira tem um nome.
5: O elenco de Palmeiras hoje vale por valorização do trabalho interno, do staff, da diretoria, da comissão, jogar 7 ou 8 jogadores da base. Passado que ficamos, parece que foi uma época desgraçada, ficamos, o que é que fazem os melhores clubes, os melhores treinadores, e depois ajusta a minha realidade. Portanto, o Palmeiras deve ser um exemplo, gestão financeira, gestão desportiva, organização, processos, continuidade. Quem quiser olhar para esse lado, olha. Quem não quiser, está tudo certo na mesma.
4: Ainda no domingo, tem Bahia e Vasco na Fonte Nova. O Santos recebe o Atlético Paranaense, tentando embalar no campeonato e se distanciar da zona do rebaixamento. O Flamengo segue a perseguição ao líder Palmeiras. Vai jogar no Maracanã contra o Vitória, fechando a 22ª rodada no domingo às 7:30 da noite. Agência Rádio Web com informações do Brasileirão, Daniela Esperon.
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1: 13:16.
2: Repita.
1: 13:16.
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2: 13:35.
3: Repita.
2: 13:35.
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5: Campinas recebeu nesta semana o Biocontrol Latam, considerado o maior evento de bioinsumos da América Latina. O evento discutiu inovação, regulamentação e o avanço das soluções biológicas voltadas à agricultura. Entre as empresas participantes, a CropLife Brasil destacou o potencial do país para ampliar sua participação no mercado internacional de bioinsumos. Explica a diretora de bioinsumos da empresa, Amália Borsari.
6: O Biocontrol Latam é um dos principais fóruns da América Latina para discutir inovação, ciência e regulamentação dos produtos biológicos. Participar e apoiar o Biocontrol reforça o compromisso da CropLife Brasil com um ambiente favorável à inovação, à segurança regulatória e ao fortalecimento do setor de bioinsumos. É também uma oportunidade de promover o protagonismo do Brasil, estimular a cooperação internacional e contribuir para que o país se consolide como uma referência global em tecnologias biológicas.
5: No ano passado, o mercado brasileiro de bioinsumos movimentou R$6,2 bilhões. E a área tratada com essas tecnologias cresceu 28%, alcançando 194 milhões de hectares, segundo dados da plataforma CropData. Na avaliação de Amália Borsari, esse avanço coloca o país em condições de ampliar sua presença internacional não apenas como consumidor.
6: O Brasil, ele não deve ser apenas um grande mercado consumidor de bioinsumos. Nós temos condições de ser referência mundial em pesquisa, desenvolvimento, produção, regulação e exportação dessas tecnologias.

0: E estamos vivendo um momento de transformação. Os bioinsumos, eles deixaram de representar apenas um segmento emergente de proteção de cultivos. Eles passaram a ocupar uma posição estratégica.
1: Durante o Biocontrol Latam, a CropLife Brasil também apresentou o projeto Renera, desenvolvido em parceria com a Apex Brasil. A iniciativa busca ampliar a presença dos bioinsumos produzidos no país, no mercado internacional, promovendo a exportação e a cooperação entre empresas, instituições de pesquisa e governos. A produção e reportagem...
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1: 13:50.
2: Repita.
1: 13:50.

0: Irmão,
1: obrigado, viu?
0: Obrigado a você.
1: Deus abençoe por essa oportunidade. Foi boa?
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1: Não é por falta de tempo não, viu? Você só não tem prioridade.
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1: Rádio Cidade de Vitória informa a hora certa.
2: 14:03. Repita. 14:03.
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5: A inteligência artificial já é conhecida pela maioria dos pequenos empreendedores. Mas ainda existe uma distância entre conhecer a tecnologia e utilizá-la de forma frequente. Uma pesquisa do Sebrae, realizada em parceria com a Fundação Getúlio Vargas e o Google, mostra que 96% das micro e pequenas empresas estão familiarizadas com plataformas de inteligência artificial generativa. Mesmo assim, apenas 15% afirmam utilizar essas ferramentas com frequência. Entre os microempreendedores individuais, 23% apontam que não sabem como aplicar a tecnologia.

0: tecnologia no próprio negócio. O gestor de inovação do Sebrae, Eduardo Curado, comenta para começar a orientação a escolher uma dificuldade concreta da rotina.
1: Olha, meu primeiro conselho é não tenta fazer tudo de uma vez. Escolha um problema que hoje consome muito o seu tempo. É responder mensagem? É criar ideias de postagem? É organizar as contas? Escolha essa dor. Busque uma ferramenta simples de IA para te ajudar e vá testando aos poucos, sem medo de errar.
0: O levantamento ouviu cerca de 5 mil empresas e também identificou diferenças nas dificuldades enfrentadas por cada porte de negócio. Enquanto empresas maiores demonstram maior preocupação com segurança e privacidade, metade dos microempreendedores individuais não sabe como incorporar a IA. Não tem tempo para capacitação ou não consegue identificar os principais obstáculos. Além de começar aos poucos, o empreendedor também precisa revisar os conteúdos produzidos pela inteligência artificial e preservar a identidade do negócio. O gestor de inovação do Sebrae, Eduardo Curado, aponta os cuidados necessários.
1: E a inteligência artificial, ela vai te dar uma base, mas você precisa ler o que ela escreveu e dar o seu tempero, vamos colocar assim, né? A sua cara, seu jeito. É a forma como você costuma falar e relacionar com seus clientes. O segundo cuidado é revisar sempre. A inteligência artificial, ela é ótima, mas às vezes ela inventa informações com muita certeza.
0: A recomendação é utilizar a inteligência artificial como apoio, sem entregar decisões ou toda a comunicação da empresa à tecnologia. E evitar o compartilhamento de dados sigilosos são cuidados fundamentais para incorporar a ferramenta com mais segurança. Agência Rádio Web, produção e reportagem, Virgínia Alves.
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1: 14:21. Repita. 14:21.
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2: 14 horas e 33 minutos.
3: Repita.
2: 14 horas e 33 minutos.
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3: O segundo semestre do ano judiciário começou nesta. Em discurso de abertura, o ministro-presidente do Supremo Tribunal Federal, Edson Fachin, destacou que mesmo no recesso, a corte não paralisou. Foram 1.263 processos analisados e 245 decisões proferidas no mês de julho. O presidente do STF ressaltou a importância de a corte conviver com críticas.
4: É oportuno também reafirmar que a força institucional do Supremo Tribunal Federal não reside na ausência de crítica, e sim na capacidade de conviver com ela, sem perder a serenidade necessária ao exercício da função jurisdicional. Um tribunal constitucional que decide todos os dias temas de grande repercussão social, há de aceitar como natural que suas decisões sejam debatidas, analisadas e, por vezes, contestadas pela opinião pública.
3: Já na primeira sessão, o STF julgou inconstitucional artigo da reforma tributária de 2025 que excluía autistas de nível de suporte 1 da isenção de impostos para compra de veículos. Segundo o relator, o ministro Alexandre de Moraes, a emenda constitucional 132 de 2023 determinou a redução de 100% das alíquotas para automóveis adquiridos por pessoas com deficiência e com transtorno de espectro autista, sem estabelecer distinções conforme o grau da condição. Moraes, no entanto, manteve o intervalo para troca do veículo, com isenção a cada 3 anos. As entidades queriam a cada 2 anos, como no caso dos taxistas.
5: E há, nos autos, a comprovação, a partir das informações, que, em média, por dia,

0: Os taxistas andam mais que qualquer pessoa anda no mês com o carro. Então, obviamente, todo o desgaste do carro, toda a necessidade de se trocar o veículo para garantir maior segurança, permite que haja um prazo menor do que 3 anos.
1: Nesta terça-feira, o Conselho Nacional de Justiça começa a discutir medidas para evitar conflitos de interesses nos tribunais. Edson Fachin, que também é presidente do CNJ, deve apresentar as propostas iniciais. De Brasília, Alan Barbosa.
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1: 14:51.
2: Repita.
1: 14:51.
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1: Rádio Cidade de Vitória, informa a hora certa.
2: 15:02.
3: Repita.
2: 15:02.

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4: Neste mês, a Lei Maria da Penha completa 20 anos como um dos principais instrumentos de proteção às mulheres brasileiras. Entre os mecanismos criados pela legislação, as medidas protetivas de urgência se tornaram uma das ferramentas mais importantes para interromper o ciclo da violência e garantir a segurança das vítimas. Ao contrário do que muita gente imagina, a mulher não precisa esperar sofrer uma agressão física para solicitar uma medida protetiva. Situações de violência psicológica, ameaças ou qualquer contexto que coloque a vítima em risco também podem justificar o pedido. A juíza de direito, Andrea Horsene, integrante da Coordenadoria Estadual da Mulher em Situação de Violência Doméstica e Familiar do Tribunal de Justiça do Rio Grande do Sul, explica que a medida protetiva é um instrumento de proteção que pode ser concedido mesmo sem a abertura de um processo criminal.
5: As protetivas, elas podem ser pedidas por qualquer mulher que se ache em situação de risco, independente da existência de crime. Então, mesmo que não exista crime, ou mesmo que ela não queira representar, não queira a existência de um processo criminal, elas podem pedir, sim, a medida protetiva.
4: As medidas podem determinar, por exemplo, que o agressor mantenha a distância da vítima, seja proibido de fazer contato por qualquer meio, deixe a residência do casal, utilize monitoramento eletrônico ou participe de grupos reflexivos de gênero. O pedido pode ser feito na delegacia de polícia, que encaminha a solicitação ao judiciário. Também pode ser apresentado por meio de advogado ou da defensoria pública. A análise costuma ocorrer de forma rápida para garantir proteção imediata à mulher.
5: De regra, menos de um dia. No próprio dia que a medida chega, ela já é analisada. Então, aqui no Rio Grande do Sul, foi destaque nacional também pelo prazo exíguo, né, de análise, e a média é um dia, né, dentro do próprio dia, em 24 horas a mulher já tem a decisão sobre a medida.
4: As medidas protetivas foram criadas justamente para prevenir novas situações de violência e oferecer uma resposta rápida às mulheres em situação de risco. Por isso, não é necessário esperar que a violência se agrave para buscar ajuda. Informação e acesso à rede de proteção são fundamentais para romper o ciclo da violência doméstica. 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

0: 15 horas e 17 minutos.
1: Repita.
0: 15 horas e 17 minutos.
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1: Cadê o gritão dos pagodeiros aí?

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1: Rádio Cidade de Vitória, informa a hora certa.
2: 15:32.
3: Repita.
2: 15:32.
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2: Enfrentar a superlotação, combater violações de direitos e reformar o sistema prisional. E esse é o intuito do programa Pena Justa do Conselho Nacional de Justiça. Dentro desse contexto, é essencial ampliar o acesso ao trabalho digno para reduzir a reincidência criminal e promover cidadania dentro do sistema penitenciário. A iniciativa vem sendo tema de debates recorrentes em diversos órgãos, como é o caso do Tribunal Superior do Trabalho. Segundo o presidente do TST e do Conselho Superior da Justiça do Trabalho, ministro Vieira de Mello Filho, a integração do tribunal ao programa Pena Justa tem caráter colaborativo e busca dar visibilidade ao trabalho prisional.
3: Nossa contribuição transcende, portanto, o apoio meramente administrativo e se manifesta na capacidade de influenciar e auxiliar políticas públicas, assegurar que as condições de trabalho oferecidas a pessoas privadas de liberdade e egressas, incluindo seus familiares, estejam sendo suficientes para que essas pessoas possam se tornar novamente membros de uma sociedade justa.
2: Elton Ed Xavier, vice-presidente do CONSEG, Conselho Nacional dos Secretários de Estado da Justiça, Cidadania, Direitos Humanos e Administração Penitenciária, ressalta que quando se fala em reinserção social, é necessário levar em conta o trabalho.
4: Porque o trabalho, por que ele atua na reincidência? O preso, quando ele sai empregado, quando ele sai com a perspectiva, isso é uma maneira do Estado brasileiro disputar ele com as organizações criminosas. Dessa forma que a gente espera que a gente possa unir esforço à Justiça do Trabalho e encontrar os caminhos que a gente possa avançar no plano Pena Justa.
2: Para o coordenador do Departamento de Monitoramento e Fiscalização do Sistema Carcerário no CNJ, Luiz Geraldo Lanfredi, o trabalho é uma importante ferramenta do Estado para desarticular as organizações criminosas que atuam dentro dos presídios.
5: Não tenho dúvida nenhuma que o trabalho bem realizado, ele acaba sendo uma importante ferramenta do Estado. O Estado presente, desarticulando as organizações criminosas que atuam dentro dos presídios, trazendo esperança, trazendo horizontes para essas pessoas que estão cumprindo pena, mas sobretudo realizando essa promessa de devolver essas pessoas em condição de sociabilidade para a sociedade.
2: Os secretários de Estado da Justiça, Cidadania, Direitos Humanos e Administração Penitenciária se reuniram em julho no TST para discutir o programa Pena Justa. Produção e reportagem, Carolina Cassola.

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2: 16:03.
3: Repita.
2: 16:03.
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4: 6 em cada 10 consumidores compram de forma não planejada na internet e mais de 1/3 deles já contraíram dívidas por gastarem além do orçamento. Os dados de uma pesquisa da CNDL e do SPC Brasil revelam um cenário preocupante para as finanças das famílias. Com a importância de aproveitar as oportunidades de compra de uma maneira mais inteligente, os consumidores agora podem utilizar a calculadora Preço em Tempo. A ferramenta foi lançada pelo Banco Inter e é explicada pela diretora de Branding da instituição, Andrea Nocciolini.
5: Não tem muito mistério, é muito rápido. A tecnologia, ela foi desenhada para ser um guia prático. E a pessoa só precisa fazer o download do aplicativo, chama Preço em Tempo, ou instalar a extensão no navegador, voltada para quem faz compras pelo computador. E informar sua renda e pronto. A partir daí, essa ferramenta, ela estabelece o valor da hora de trabalho e passa a exibir a conversão automática sempre que um preço é mostrado na tela. Então é importante dizer que o sistema ele foi pensado para usar o mínimo de dados possíveis e não interfere no pagamento nem no valor real do produto.
4: A ferramenta está disponível gratuitamente para qualquer pessoa, mesmo que não seja cliente do banco. Andrea avalia o impacto desse recurso para as decisões de consumo dos brasileiros.
5: Quando a gente traz esse conceito de horas de trabalho para o momento da compra, a gente adiciona uma nova perspectiva nesse momento da compra, da decisão, e a gente conecta o preço ao tempo dedicado a conquistar aquele dinheiro. Então, basicamente, vem muito do que o Inter entende que é a transparência, que é o primeiro passo para a liberdade financeira, seguindo o nosso propósito mesmo. A nova funcionalidade vai combinar informação, benefícios e soluções integradas para que cada escolha, de fato, gere mais valor.
4: O aplicativo Preço em Tempo está disponível para sistemas Android e iOS. Para instalar a extensão para navegar,

0: Indicadores e ver outras dicas de educação financeira, o site é preçoemtempo.com.br. Produção e reportagem, Bruno Moreira.
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1: 16:21.
2: Repita.
1: 16:21.
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2: 16:35.
0: Repita.
2: 16:35.
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5: Recursos ao Superior Tribunal de Justiça passarão a depender de demonstração de relevância econômica, política, social ou jurídica que ultrapasse os interesses das partes envolvidas. A medida regulamenta o mecanismo previsto na Constituição Federal e busca reduzir o volume de processos que chegam à corte. A lei com a regulamentação foi sancionada nesta terça-feira. De autoria do senador Davi Alcolumbre, do União do Amapá, o projeto de lei foi aprovado pela Câmara dos Deputados sem alterações. Ao sancionar o texto, o presidente Lula explicou que a regulamentação do filtro de relevância contribuirá para reduzir a sobrecarga do STJ.
6: Eu só espero que essa inovação que foi feita possa trazer ao povo brasileiro que precisa do bom funcionamento do Superior Tribunal de Justiça, sabe, mais agilidade nas coisas. E que os litígios que a gente não conseguiu resolver na lei sejam coisas pequenas diante da grandeza do significado da lei.
5: O presidente do STJ, ministro Herman Benjamin, também comentou sobre os avanços esperados com a nova legislação.
7: Não é o Superior Tribunal de Justiça com 500 mil processos anualmente que tem condições de dar aos mais pobres, aos excluídos, aos integrantes dos guetos, a resposta sólida da prestação jurisdicional adequada. São milhões de brasileiros que ganham em primeira instância, ganham em segunda instância e ficam esperando a execução, a efetividade de direitos e obrigações previstos na Constituição.
5: A Constituição já considera relevantes os recursos relacionados a ações penais, ações de improbidade administrativa, causas com valor superior a 500 salários mínimos, casos que possam resultar em inelegibilidade e decisões que contrariem a jurisprudência dominante do STJ. Com a nova lei, novos critérios são incluídos no rol. A falta de relevância poderá ser reconhecida somente pelo voto de 2/3 dos integrantes do STJ, responsável pelo julgamento. Com informações da Agência Senado, da Rádio Nacional em Brasília, Daniela Longuinho.
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1: 16:49.
2: Repita.
1: 16:49.
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0: abençoe, minha linda. Irmã querida, gente, um beijo. Valeu, banda. Valeu, Beta. Feliz 2025
1: pra você.
0: Nós.
1: Só coisa linda. Deus lhe abençoe.
0: Massa, arrebentou.
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2: 17:01.
3: Repita.
2: 17:01.
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5: O Índice de Desenvolvimento da Educação Básica, o IDEB, registrou em 2025 os melhores resultados da série histórica iniciada em 2005. Houve avanço em todas as etapas da educação básica. Nos anos iniciais do ensino fundamental, a nota passou de 6 para 6,3 e superou a meta prevista pelo Ministério da Educação. Nos anos finais, o índice subiu de 5 para 5,3 e no ensino médio, de 4,3 para 4,5. Apesar da melhora, essas duas últimas etapas continuam abaixo das metas nacionais. Ao apresentar os resultados, o ministro da Educação, Leonardo Barchini, afirmou que o país conseguiu recuperar o ritmo após a pandemia. Destacou o trabalho de coordenação do MEC e reconheceu que ainda há desigualdades importantes que precisam ser enfrentadas, especialmente na aprendizagem e na equidade.
6: No primeiro IDEB, o Brasil tinha 4.110 municípios com resultado menor que 4,9 nos primeiros anos do ensino fundamental. Hoje, somente 442 estão abaixo desse patamar. Por isso, o Ministério da Educação irá acompanhar de perto esses municípios. Não podemos deixar ninguém para trás. Os resultados também indicam a importância do trabalho de coordenação do MEC nos rumos da educação brasileira. Avançamos, mas ainda há muito o que fazer. Precisamos garantir que todas as pessoas tenham as mesmas oportunidades de ensino, independente de onde...
5: Os dados também mostram que aumentou o número de municípios com um bom desempenho. Nos anos iniciais do ensino fundamental, 3.256 cidades ficaram acima da nota 6, contra 2.416 na edição anterior. Ao mesmo tempo, caiu para 442 o número de municípios com o IDEB abaixo de 4,9. A secretária da Educação Básica do Ministério, Kátia Schweikart, destacou que houve crescimento em todos os municípios do país, inclusive naqueles que ainda permanecem abaixo da nota 5.
7: Municípios que em 2023 ainda estavam abaixo

de 5 no IDEB nos anos iniciais, que hoje são apenas 442, 70% desses 442 também cresceram. Se eles não chegaram na média, é porque eles estavam muito abaixo, eles estavam menos, é aquela turma que estava menos dos 3,5 lá atrás. Na verdade, o Brasil inteiro cresceu muito. E nesse, de 23 para 25, todo mundo cresceu muito.

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1: 17 horas e 16 minutos.
2: Repita.
1: 17 horas e 16 minutos.
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2: 17:32.
3: Repita.
2: 17:32.
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4: Você sabia que a enxaqueca é um dos problemas de saúde que mais trazem prejuízos para a população brasileira? Muito mais do que uma simples dor de cabeça, trata-se de uma doença neurológica que atinge principalmente as mulheres e traz reflexos não só para quem sofre com as crises, mas também para o mercado de trabalho e o sistema de saúde. O médico neurologista Márcio Natan explica os impactos da enxaqueca na vida dos pacientes.
5: As pessoas têm dor, têm desconforto com a luz, têm náusea, muitas vezes vômitos, imprevisibilidade. Isso gera uma ansiedade, uma angústia muito grande, porque eles sabem que se tiverem uma crise não vão conseguir operar e não tem como prever. Relação familiar, relação das pessoas mais próximas, porque vão acabar cancelando compromissos de última hora. Outro elemento é o profissional, uma lentidão do raciocínio, um esquecimento frequente, fora às vezes que a pessoa realmente não tem condição de manter o trabalho.
4: Um estudo do Instituto Alemão Vifor, realizado em parceria com a Federação Latino-Americana da Indústria Farmacêutica, a Fifarma, mostrou que a carga econômica da doença consumiu 1,5%

0: 6% do produto interno bruto brasileiro em 2022. Isso significa aproximadamente 168 bilhões de reais em perdas anuais. O índice é comparável ao impacto econômico do câncer. Segundo Márcio Natan, os tratamentos chamados de preventivos podem ajudar a controlar a doença.
1: Alguns medicamentos usados para tratar enxaqueca são medicamentos de hipertensão, outros são antidepressivos, outros são anticonvulsivantes. É que esse tipo específico de molécula usada para tratar essa doença, por uma sorte, uma coincidência, age também no sistema de neurônios que está envolvido na geração dos sintomas da enxaqueca.
0: Está aberta uma consulta pública sobre a incorporação ao SUS do tratamento profilático da enxaqueca crônica em adultos que apresentaram resposta inadequada, intolerância ou contraindicação a pelo menos 3 medicamentos profiláticos. Para participar da consulta pública, acesse o portal brasilparticipativo.presidencia.gov.br. Produção e reportagem, Carolina Cassola e Regis Salvarelli.
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1: 17:47.
2: Repita.
1: 17:47.
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2: 18:01.
3: Repita.
2: 18:01.

0: Vitória da Fé, colocando nosso coração em oração, texto dos homens de Vitória de Meri, te convida nesse momento, assim necessitar a palavra, a se colocar-se em oração, a protagonizar a fé, na esperança de sempre mais ter Deus vivo e verdadeiro no coração, como fonte de luz e misericórdia. Por isso, abraçando o nosso coração e testemunhando essa experiência de viver o projeto de Deus para conosco, iniciemos o nosso santo texto. Pelo sinal da Santa Cruz, livra-nos Deus nosso Senhor dos nossos inimigos. Em nome do Pai, do Filho e do Espírito Santo. Amém. Passamos juntos o oferecimento do nosso texto.
1: Divino Jesus, nós oferecemos esse texto que vamos rezar, meditando os mistérios da nossa redenção. Concedei-nos as virtudes que nos são necessárias para bem rezá-lo, e a graça de ganhar as exigências dessa santa devoção.
0: Toma-nos em tuas mãos e usa-nos como teu instrumento para a renovação do mundo em Cristo. Abençoai o Santo Padre, o Papa, o nosso Bispo Diocesano, todo o clero religioso, todas as famílias, os excluídos e necessitados. Colocando o nosso coração a testemunhar essa experiência de fé, a presença do Cristo, e nos aproximar dele, porque estamos livres de tudo aquilo que é mal, mas que nos aproxima sempre mais da graça e do amor. Por isso peçamos o perdão cantando.

0: Criador de amor.
1: Deus Todo-Poderoso, tenha compaixão de nós, perdoe os nossos pecados e nos conduza à vida eterna.
2: Amém.
1: Pedindo a graça do Espírito Santo para iluminar a nossa oração, rezemos.
0: Vinde, Espírito Santo, e enchei os corações dos vossos fiéis, e acendei neles o fogo do vosso amor. Enviai, ó Senhor, o vosso Espírito, e tudo será criado, e renovareis a face da terra.
1: Oremos.
0: Ó Deus, que instruíste os corações dos vossos fiéis com a luz do Espírito Santo, fazei que apreciemos retamente todas as coisas, segundo o mesmo Espírito, e gozemos sempre de sua consolação, por Cristo Senhor nosso.
1: Amém. Ouçamos o Evangelho de hoje, está em Mateus capítulo 14, versículos 22 a 33.
3: O Senhor esteja conosco.
0: Ele está no meio de nós.
3: Proclamação do Evangelho de Jesus Cristo segundo Mateus.
0: Glória a vós, Senhor.
3: Depois da multiplicação dos pães, Jesus mandou que os discípulos entrassem na barca e seguissem à sua frente para o outro lado do mar. Enquanto ele despediria as multidões, depois de despedi-la, Jesus subiu ao monte para orar a sós. A noite chegou e Jesus continuava ali sozinho. A barca, porém, já longe da terra, era agitada pelas ondas, pois o vento era contrário. Pelas 3 horas da manhã, Jesus veio até os discípulos andando sobre o mar. Quando os discípulos o avistaram andando sobre o mar, ficaram apavorados e disseram: é um fantasma, e gritaram de medo. Jesus, porém, logo lhe disse: coragem, sou eu, não tenhas medo. Então Pedro lhe disse: Senhor, se és tu, manda-me ir ao teu encontro, caminhando sobre a água. E Jesus respondeu: vem. Pedro desceu da barca e começou a andar sobre a água, em direção a Jesus. Mas quando sentiu o vento, ficou com medo e começando a afundar. E gritou: Senhor, salva-me! Jesus logo estendeu a mão, segurou Pedro e lhe disse: homem fraco na fé, por que duvidaste? Assim que subiram no barco, o vento se acalmou. Os que estavam no barco, prostaram-se diante dele, dizendo: verdadeiramente tu és o Filho de Deus. Palavra da salvação.
0: Glória a vós, Senhor.
1: Verdadeiramente tu és o Filho de Deus. Coragem. A expressão de Jesus para o nosso coração, a nossa vida, para nos moldar na fé. Esse convite para que nós sejamos capazes de testemunhar sempre mais o seu amor, a sua misericórdia, a sua graça. Movidos por esse testemunho, e crendo que em Cristo todas as coisas nos são acrescentadas, rezemos.
0: Creio em Deus Pai Todo-Poderoso, Criador do céu e da terra, e em Jesus Cristo, seu único Filho, nosso Senhor, que foi concebido pelo poder do Espírito Santo, nasceu da Virgem Maria, padeceu sob Pôncio Pilato, foi crucificado, morto e sepultado, desceu à mansão dos mortos, ressuscitou ao terceiro dia, subiu ao céu, está sentado à direita de Deus Pai Todo-Poderoso, donde há de vir a julgar os vivos e os mortos. Creio no Espírito Santo, na Santa Igreja Católica, na comunhão dos santos, na remissão dos pecados, na ressurreição da carne, na vida eterna. Amém. Pai nosso que estás no céu, santificado seja o vosso nome. Venha a nós o vosso reino. Seja feita a vossa vontade, assim na terra como nos céus. O pão nosso de cada dia nos dai hoje. Perdoai as nossas ofensas, assim como nós perdoamos a quem nos tem ofendido. E não deixeis cair a tentação, mas livrai-nos do mal.

0: Deus vos salve Maria, filha de Deus Pai, dai-nos a graça do acolhimento espiritual.
1: Ave Maria, cheia de graça, o Senhor é convosco. Bendita sois vós entre as mulheres, e bendito é o fruto do vosso ventre, Jesus.
2: Santa Maria, Mãe de Deus,
1: rogai por nós, pecadores, agora e na hora de nossa morte.
0: Deus vos salve Maria, Mãe de Deus, Filho, dai-nos a graça da transformação interior.
1: Ave Maria, cheia de graça, o Senhor é convosco. Bendita sois vós entre as mulheres, e bendito é o fruto do vosso ventre, Jesus.
2: Santa Maria, Mãe de Deus,
1: rogai por nós, pecadores, agora e na hora de nossa morte. Amém.
0: Deus vos salve Maria, esposa do Espírito Santo, templo e sacrário da Santíssima Trindade. Dai-nos a graça da fecundidade apostólica.
1: Ave Maria, cheia de graça, o Senhor é convosco. Bendita sois vós entre as mulheres, e bendito é o fruto do vosso ventre, Jesus.
2: Santa Maria, Mãe de Deus,
1: rogai por nós, pecadores, agora e na hora da nossa morte. Amém.
0: Glórias ao Pai, ao Filho e ao Espírito Santo,
2: como era no princípio, agora e sempre. Amém.
1: Ó meu Jesus, perdoai, livrai do fogo do inferno, levai as almas todas para o céu e socorrei principalmente aquelas que mais precisarem da vossa infinita misericórdia.
0: Ó Maria concebida sem pecado,
2: rogai por nós que recorremos a vós.
0: Jesus, manso humilde de coração,
2: fazei nosso coração semelhante a vós.
0: Mãe Rainha vencedora, três vezes admirável,
1: rogai por nós, abençoai as famílias do mundo inteiro e dai-nos a paz. Confie em teu poder e em tua bondade. Em ti confio com fidelidade. Confio cegamente em toda situação, Mãe do teu Filho e na tua proteção. Amém.
0: Com alegria e fé cantemos. Oh.

0: dos homens.
1: Contemplaremos com alegria e fé os mistérios gloriosos, essa experiência de Jesus que é fonte de graça, amor e luz. Colocar em oração cada um de nós nessa experiência da fé que reza conosco, essa experiência do amor, da presença, da palavra da mãe que se faz presente em meio a nós. Colocar em oração nossa irmã Terezinha e toda a sua família ali no Alto São Francisco, Dona França Leite, Dona Domingos Alzeira, meu pai Antônio de Grande, Dona Antônio, seu Pascoal e família, Laudani e família, Glossal do nosso irmão Carpeta, Dona Sônia e família, seu bispo Dona Graça, Zé Neres e família, Dona Dica Neném e família, Dona Patrícia Laura, também em oração por Desterro, Marcel e Lázaro, Laís e Vitória e toda a família lá no Chassarozinho, Mital Mendes, Cota e Coque, Missim e família, Dona Raimunda e família, Cleide na Vila Diamante, Bárbara e família, Detinha e família, Luiz e Nilo em Boca do Campo, Maria Rosa e Nazaré Chaves, seus filhos, Carrinho e Benedito em Jussarozinho, também pela saúde e vida do nosso amigo Nonato. E hoje completa mais um ano de vida. A alegria da fé, contemplemos.
2: Esse primeiro mistério de Carais Vitória, Dora e Chagas em Jussarozinho e Dona Zilda era de São Félix. Mistério glorioso, ressurreição de Jesus Cristo. Mas o anjo disse às mulheres: não temas, sei que procura Jesus que foi crucificado. Mas está aqui, ressuscitou como disse. Vinde ver o lugar em que ele repousou. O triunfo de Deus sobre a criação, a restauração de vida e plenitude, a ressurreição. Jesus Cristo mostra o verdadeiro caminho a seguir no exemplo de sua vida terrena. Caso queiramos restauração de nossa vida em plenitude, em obra começa aqui agora, na nossa vida diária, no acontecimento em todos os detalhes cotidianos de minha vida. Vou construindo ou também destruindo o caminho da ressurreição pelas minhas obras.
1: A presença de Jesus que está diante de nós, que nos faz o convite especial a viver.

0: Sim, coragem. Jesus, quando ele veio no meio de nós, que ele ressuscitou para nos mostrar que a vida é vida em plenitude, está ao nosso alcance, ele nos deu a mensagem de fé. Ele nos fez observar e perceber quantos ensinamentos ele nos faz dia a dia. Quantas vezes o nosso coração é convidado a fazer diferente e muitas das vezes não atentamos a esse convite e perdemos aquilo que é maior para nós. Jesus ressuscitou. E o nosso coração é convidado a ressuscitar juntamente com ele. Nosso coração é convidado a fazer com que essa morada seja para sempre a experiência do amor e a experiência que transforma e santifica o nosso coração. Então não tenha medo. Coloque-se nessa noite de hoje, nessa experiência da semana que se inicia, na graça e na proteção do Cristo que liberta. Do Cristo que te chama e diz, vem. Daquele que te guia para a formação da fé e do amor e luz. Colocar em oração por todos os nossos sacerdotes, pedindo ao Deus da vida que ilumine, fortaleça na jornada, dando esse protagonismo de ser seguimento da fé e daquele que ensina um povo a seguir Jesus. Colocar em oração também por todos os diáconos, né, que no dia do diácono sejam celebrados com fé, luz e esperança. Em oração por nossa irmã Beatriz, toda a família Anjo Caldoz, Elismar e família lá no povoado Melo, por Dilize, Raimundo e Mucura, meus compadres, Regiane, minha filhada, suas filhas Ana Luísa, Alice e Yasmin, Luana, filha do nosso irmão Couto ali no Alto São Francisco, toda a família, Lolita, Arthur Olavo e todo o terço dos homens lá de Cajari, nossa irmã Graça e toda a sua família no Urbano Santos. Colocar em oração por todos os idosos da Casa Família Ame, por todos aqueles que ali trabalham, que Deus possa estar abençoando ricamente, por Luizinha lá no povoado Pedras, Dona Lauzina, Dona Terezinha Maciel, Dona Rosa Pacheco, Dona Rosângela Batista, todos lá no Ipixuna. Na alegria da fé, celebrando a experiência de Deus que está em meio a nós, rezemos. Pai nosso que estás no céu, santificado seja o vosso nome. Venha a nós o vosso reino, seja feita a vossa vontade, assim na terra como no céu. O pão nosso de cada dia nos dai hoje, perdoai as nossas ofensas, assim como nós perdoamos a quem nos tem ofendido, e não deixeis cair em tentação, mas livrai-nos do mal. Amém.
1: Ave Maria, cheia de graça, o Senhor é convosco. Bendita sois vós entre as mulheres, bendito é o fruto do vosso ventre, Jesus.
0: Santa Maria, Mãe de Deus, rogai por nós, pecadores, agora e na hora de nossa morte. Amém.
1: Ave Maria, cheia de graça, o Senhor é convosco. Bendita sois vós entre as mulheres, bendito é o fruto do vosso ventre, Jesus.
0: Santa Maria, Mãe de Deus, rogai por nós, pecadores, agora e na hora de nossa morte. Amém.
1: Ave Maria, cheia de graça, o Senhor é convosco. Bendita sois vós entre as mulheres, bendito é o fruto do vosso ventre, Jesus.
0: Santa Maria, Mãe de Deus, rogai por nós, pecadores, agora e na hora de nossa morte. Amém.
1: Ave Maria, cheia de graça, o Senhor é convosco. Bendita sois vós entre as mulheres, bendito é o fruto do vosso ventre, Jesus.
0: Santa Maria, Mãe de Deus, rogai por nós, pecadores, agora e na hora de nossa morte. Amém.
1: Ave Maria, cheia de graça, o Senhor é convosco. Bendita sois vós entre as mulheres, bendito é o fruto do vosso ventre, Jesus.
0: Santa Maria, Mãe de Deus, rogai por nós, pecadores, agora e na hora de nossa morte. Amém.
1: Ave Maria, cheia de graça, o Senhor é convosco. Bendita sois vós entre as mulheres, bendito é o fruto do vosso ventre, Jesus.
0: Santa Maria, Mãe de Deus, rogai por nós, pecadores, agora e na hora de nossa morte. Amém.
1: Ave Maria, cheia de graça, o Senhor é convosco. Bendita sois vós entre as mulheres, bendito é o fruto do vosso ventre, Jesus.
0: Santa Maria, Mãe de Deus, rogai por nós, pecadores, agora e na hora de nossa morte. Amém.
1: Ave Maria, cheia de graça, o Senhor é convosco. Bendita sois vós entre as mulheres, bendito é o fruto do vosso ventre, Jesus.
0: Santa Maria, Deus, rogai por nós, pecadores, agora e na hora de nossa morte. Amém.
1: Ave Maria, cheia de graça, o Senhor é convosco. Bendita sois vós entre as mulheres, bendito é o fruto do vosso ventre, Jesus.
0: Santa Maria, Mãe de Deus, rogai por nós, pecadores, agora e na hora de nossa morte.

0: morte. Amém.
1: Ave Maria, cheia de graça, o Senhor é convosco. Bendita sois vós entre as mulheres, bendito é o fruto do vosso ventre, Jesus.
2: Santa Maria, Mãe de Deus, rogai por nós, pecadores, agora e na hora de nossa morte. Amém.
1: Glórias ao Pai, ao Filho e ao Espírito Santo, como era no princípio, agora e sempre. Amém. Ó meu Jesus, perdoai, livrai do fogo do inferno, levai as almas todas para o céu e socorrei principalmente aquelas que mais precisarem da vossa infinita misericórdia.
2: Ó Maria concebida sem pecado,
1: rogai por nós que recorremos a vós.
2: Jesus manso humilde de coração,
1: fazei nosso coração semelhante.
2: Mãe rainha vencedora três vezes admirável,
1: rogai por nós, abençoai as famílias do mundo inteiro e dai-nos a paz. Confie em teu poder e em tua bondade. Em ti confio com fidelidade. Confio cegamente em toda situação. Mãe, no teu filho e na tua proteção. Amém.
2: Com alegria e fé cantemos.

0: cabeça, dois ó. Contemplemos com alegria e fé o nosso segundo mistério.
1: O segundo mistério glorioso, a assunção de Jesus Cristo ao céu. Descerá sobre vós o Espírito Santo e vos dará força, e serei a minha testemunha em Jerusalém, em toda a Judéia e Samaria, até os confins do mundo. Dizendo isto, elevou-se à vista dele e uma nuvem ocultou os seus olhos. Antes da sua assunção, Jesus Cristo nos deixou o Espírito Santo, a expressão do mistério do seu amor pelos homens. Jesus Cristo exortou-nos e sermos o seu testemunho. Anunciamos aos outros a plenitude da vida, que se encontra somente em Deus. Como atendo o pedido do Senhor, estou sendo testemunho vivo das coisas de Deus?
0: A experiência do colocar-se diante dessa graça, a experiência do colocar-se a perceber a fé, a experiência de saber que o Pai nos ama e nos chama a viver o seu testemunho, nos chama a elevar-se diante dele, nos chama a conduzir a nossa vida. Sabemos que o nosso coração, ele movido por essa fé, muitas das vezes nos faz tomar direções a qual nós não conseguimos alcançar. Mas o Senhor diz, mostrando a direção a caminhar, para dizer para nós: vem, coragem. A experiência daquele projeto de Jesus que veio ao nosso encontro e que deixou para nós essa vivência da fé é uma experiência que nos chama de fazê-la dia a dia. Então não tenhas medo. Não tenhas medo. Porque o coração que transforma, o coração que ama, o coração que santifica, sempre mais vai nos ajudar a ir, vai nos ajudar a encontrar, vai nos ajudar a fazer o bem acontecer. Não tenhas medo. Colocar em oração para que o Deus da vida esteja conosco e nos abrace nessa noite de hoje. Nos abrace nessa experiência da fé, nos abrace nessa vivência do testemunho. Colocar-nos em oração para que o Deus da vida nos ame e nos mostre quão amados somos por aquilo que fazemos dia a dia. Coloquemos em oração por todas as vocações sacerdotais, pelos nossos seminaristas, para que busquem sempre mais a fidelidade ao projeto de Cristo. Colocar por Mariquim e família em Pio XII, Mães Ana Cléria, Dona Betina Gomes Furtado, Seu Digé, Maria Antônia, Raimundinha, Vaduca, Leonido e Sara, todos em Coque, também nas comunidades São Sebastião, Santa Giana e Nossa Senhora Aparecida, nas comunidades Boca do Campo, Arraial, Ferreira, Escondido, Boa Vista, Mato Grosso, Vila Nova, Arraial em Festa, nas comunidades Bolônia, Ana, nossa irmã dirigente, nosso irmão Dozinho, Dona Caetano, Nini. Colocar em oração por todas as famílias dessa comunidade. Alegria da Fé também em oração, texto dos homens lá de Gameleira, Elinete Família, Zacarias, Dona Marinete, Seu Santana lá no Marajá, Jaime Pires, Rosa Chave Pires e toda a família. Na alegria, colocando nosso coração em oração, rezemos: Pai nosso que estás no céu, santificado seja o vosso nome. Venha a nós o vosso reino, seja feita a vossa vontade, assim na terra como no céu. O pão nosso de cada dia nos dai hoje. Perdoai as nossas ofensas, assim como nós perdoamos a quem nos tem ofendido. E não deixeis cair em tentação, mas livrai-nos do mal. Amém.
2: Ave Maria, cheia de graça, o Senhor é convosco. Bendita sois vós entre as mulheres. Bendito é o fruto do vosso ventre, Jesus.
3: Santa Maria, Mãe de Deus, rogai por nós, pecadores, agora e na hora de nossa morte. Amém.
2: Ave Maria, cheia de graça, o Senhor é convosco. Bendita sois vós entre as mulheres. Bendito é o fruto do vosso ventre, Jesus.
3: Santa Maria, Mãe de Deus, rogai por nós, pecadores, agora e na hora de nossa morte. Amém.
2: Ave Maria, cheia de graça, o Senhor é convosco. Bendita sois vós entre as mulheres. Bendito é o fruto do vosso ventre, Jesus.
3: Santa Maria, Mãe de Deus, rogai por nós, pecadores, agora e na hora de nossa morte. Amém.
2: Ave Maria, cheia de graça, o Senhor é convosco. Bendita sois vós entre as mulheres. Bendito é o fruto do vosso ventre, Jesus.
3: Santa Maria, Mãe de Deus, rogai por nós, pecadores, agora e na hora de nossa morte. Amém.
2: Ave Maria, cheia de graça, o Senhor é convosco. Bendita sois vós entre as mulheres. Bendito é o fruto do vosso ventre, Jesus.
3: Santa Maria, Mãe de Deus, rogai por nós, pecadores, agora e na hora de nossa morte. Amém.
2: Ave Maria, cheia de graça. graça, Senhor, é convosco. Bendita sois vós entre as mulheres. Bendito é o fruto do vosso ventre, Jesus.
3: Santa Maria, Mãe de Deus, rogai por nós, pecadores, agora e na hora de nossa morte. Amém.
2: Ave Maria, cheia de graça, Senhor, é convosco. Bendita sois vós entre as mulheres. Bendito é o fruto do vosso ventre, Jesus.
3: Santa Maria, Mãe de Deus, rogai por nós, pecadores, agora e na hora da nossa morte. Amém.
2: Cheia de graça, Senhor, é convosco. Bendita sois vós entre as mulheres. Bendito é o fruto do vosso ventre, Jesus.
3: Santa Maria, Mãe de Deus, rogai por nós, pecadores, agora e na hora de nossa morte. Amém.
2: Ave Maria, cheia de graça, Senhor, é convosco. Bendita sois vós entre as mulheres. Bendito é o fruto do vosso ventre, Jesus.
3: Santa Maria, Mãe de Deus, rogai por nós, pecadores, agora e na hora de nossa morte. Amém.
2: Ave Maria, cheia de graça, o Senhor é convosco. Bendita sois vós entre as mulheres. Bendito é o fruto do vosso ventre, Jesus.
3: Santa Maria, Mãe de Deus, rogai por nós, pecadores, agora e na hora de nossa morte. Amém. Glórias ao Pai, ao Filho e ao Espírito Santo, como era no princípio, agora e sempre. Amém. Ó meu Jesus, perdoai, livrai do fogo do inferno, levai as almas todas para o céu e socorrei principalmente aquelas que mais precisarem da vossa infinita misericórdia. Ó Maria concebida sem pecado, rogai por nós que recorremos a Jesus, manso e meu de coração. Fazei o nosso coração semelhante a vós. Mãe rainha vencedora, três vezes admirável,
4: rogai por nós.
3: Abençoai as famílias do mundo inteiro e dai-nos a paz. Confie em teu poder e em tua bondade. Em ti confio com fidelidade, confio cegamente em toda situação, mãe no teu filho e na tua proteção. Amém. Com alegria e fé cantemos.

0: Sou dois homens.
1: Contemplamos com alegria e fé nosso terceiro mistério.
2: Terceiro mistério eu dedico a Taíde Inocência Silva, em São Luís, no Anjo da Guarda, e Febrônio lá em Acó. Também para Marinilde e Jacilda. Mistério glorioso, envi do Espírito Santo sobre os apóstolos. Chegando o dia de Pentecostes, estavam todos reunidos no mesmo lugar. De repente veio do céu um ruído, se soprasse vento impetuoso, e encheu toda a casa onde estavam sentados. Apareceu então uma espécie de língua de fogo que se repartiram e repousaram sobre cada um deles. Ficaram todos cheios do Espírito Santo. Verdadeira fé provoca a partilha, a reunião, o encontro. A fé humaniza. Os apóstolos, com fé na ressurreição, estão agora todos reunidos junto com Maria. A partilha é contagiante. As obras feitas por Deus são grandes. Tudo isso provoca alegria. A alegria é a expressão da paz interior que somente o Espírito Santo pode dar. A alegria é o desafio diário. A alegria em Deus é a verdadeira sabedoria a ser buscada. Como vai minha alegria na família, no trabalho e no lazer?
1: Essa experiência do convite de Deus para que a nossa vida ela esteja presente diante dele, muitas das vezes nos faz os desafios. Desafios diários, do acreditar e perceber que somos capazes. Não só de capazes de fazer a vontade de Deus, mas capazes de cumprir aquilo que ele nos chama. A viver e a testemunhar dia a dia, por isso não tenhas medo. A palavra do Senhor hoje é para que o nosso coração ele possa render graças a Deus por tudo aquilo que Ele nos presta em nosso favor. Render graças pelo amor, pela bênção, pela partilha, pela luz. Render graças porque Ele nos ama. E Ele nos amando, Ele deixa para nós o Paráclito, para nos conduzir, para nos orientar, para nos santificar diante de tudo aquilo que vivenciamos, temos e somos. Não tenhamos medo, porque o Paráclito está lá, ou seja, o Espírito Santo ele veio para nos dar a força, veio para conduzir a nossa vida, veio para nos sustentar. E esse sustentar da fé nos faz perceber o grande amor que ele tem por cada um de nós. Movidos nesse testemunho, acreditando que em Jesus todas as coisas nos são acrescentadas, coloquemos-nos em oração e prostremos-nos diante dele para que tudo mais nos seja acrescentado. Na luz da palavra e na luz da fé. Movidos por esse testemunho, coloquemos em oração por todas as pessoas que clamam pela sua saúde nesse momento, porque todas as pessoas que clamam por coragem, para que o Deus da vida esteja lá, orientando, guiando, fortalecendo nessa experiência da fé. Pela missão e vida do Padre Rafael, que hoje assume a paróquia lá de São Vicente de Fé, que Deus possa estar abençoando sempre mais, conduzindo esse caminhar de fé, de luz, colocando-se nessa missão como protagonista também da palavra e do amor de Deus a tantos corações. Coloque em oração por casa, toda a sua família no Bairro Novo, Nona Dica, Dona Sebastiana, seu Dico, Maria Barbosa, João Batista, Didi Muniz, seu Mudico da Castanheira, Thelma, João Francisco, Maria Raimunda, Dico Paixão e do Celine, Sara Emanuele, Paula Flor, João Paixão, nossa irmã Maria Antônia da comunidade Santo Antônio. Colocar em oração por todos os pais, para que Deus possa estar abençoando ricamente essa missão de levar o amor, a graça da palavra a tantos corações. Colocar em oração também por você, que está com a sua intenção, pela sua saúde. Deus possa iluminar e vivificar o seu coração hoje e sempre. Nessa experiência em Deus, rezemos.
0: Pai nosso que estás no céu, santificado seja o vosso nome. Venha a nós o vosso reino, seja feita a vossa vontade, assim na terra como no céu. O pão nosso de cada dia nos dai hoje, perdoai as nossas ofensas, assim como nós perdoamos a quem nos tem ofendido, e não deixeis cair em tentação, mas livrai-nos do mal. Amém.
3: Ave Maria, cheia de graça, o Senhor é convosco. Bendita sois vós entre as mulheres, e bendito é o fruto do vosso ventre, Jesus.
0: Santa Maria, Mãe de Deus, rogai por nós, pecadores, agora e na hora de nossa morte. Amém.
3: Ave Maria, cheia de graça, o Senhor é convosco. Bendita sois vós entre as mulheres, e bendito é o fruto do vosso ventre, Jesus.
0: Santa Maria, Mãe de Deus, rogai por nós, pecadores, agora e na hora de nossa morte. Amém.
3: Ave Maria.

0: Maria, cheia de graça, o Senhor é convosco. Bendita sois vós entre as mulheres, e bendito é o fruto do vosso ventre, Jesus.
1: Santa Maria, Mãe de Deus, rogai por nós, pecadores, agora e na hora de nossa morte. Amém.
0: Ave Maria, cheia de graça, o Senhor é convosco. Bendita sois vós entre as mulheres, e bendito é o fruto do vosso ventre, Jesus.
1: Santa Maria, Mãe de Deus, rogai por nós, pecadores, agora e na hora de nossa morte. Amém.
0: Ave Maria, cheia de graça, o Senhor é convosco. Bendita sois vós entre as mulheres, e bendito é o fruto do vosso ventre, Jesus.
1: Santa Maria, Mãe de Deus, rogai por nós, pecadores, agora e na hora de nossa morte. Amém.
0: Ave Maria, cheia de graça, o Senhor é convosco. Bendita sois vós entre as mulheres, e bendito é o fruto do vosso ventre, Jesus.
1: Santa Maria, Mãe de Deus, rogai por nós, pecadores, agora e na hora de nossa morte. Amém.
0: Ave Maria, cheia de graça, o Senhor é convosco. Bendita sois vós entre as mulheres, e bendito é o fruto do vosso ventre, Jesus.
1: Santa Maria, Mãe de Deus, rogai por nós, pecadores, agora e na hora de nossa morte. Amém.
0: Ave Maria, cheia de graça, o Senhor é convosco. Bendita sois vós entre as mulheres, e bendito é o fruto do vosso ventre, Jesus.
1: Santa Maria, Mãe de Deus, rogai por nós, pecadores, agora e na hora de nossa morte. Amém.
0: Ave Maria, cheia de graça, o Senhor é convosco. Bendita sois vós entre as mulheres, e bendito é o fruto do vosso ventre, Jesus.
1: Santa Maria, Mãe de Deus, rogai por nós, pecadores, agora e na hora de nossa morte. Amém.
0: Ave Maria, cheia de graça, o Senhor é convosco. Bendita sois vós entre as mulheres, e bendito é o fruto do vosso ventre, Jesus.
1: Santa Maria, Mãe de Deus, rogai por nós, pecadores, agora e na hora de nossa morte. Amém.
2: Glórias ao Pai, ao Filho e ao Espírito Santo, como era no princípio, agora e sempre. Amém. Ó meu Jesus, perdoai, livrai do fogo do inferno, levai as almas todas para o céu e socorrei principalmente aquelas que mais precisarem da vossa infinita misericórdia.
3: Ó Maria concebida sem pecado,
2: rogai por nós que recorremos a vós.
3: Jesus, manso e meio de coração,
2: fazei o nosso coração semelhante ao vosso.
3: Mãe Rainha vencedora três vezes admirável,
2: rogai por nós, abençoai as famílias do mundo inteiro e dai-nos a paz. Confie em teu poder e em tua bondade. Em ti confio com filialidade. Confio cegamente em toda situação, Mãe do teu Filho e na tua proteção. Amém.
3: Com alegria e fé cantemos.

0: dos homens.
1: Contemplemos com alegria e fé o nosso quarto mistério.
2: O quarto mistério glorioso. Maria é levada ao céu. Minha alma glorifica ao Senhor. Meu espírito exulta de alegria em Deus, meu Salvador. Maria é recompensada por sua atitude de magnanimidade, servindo ao próximo. O próximo que Maria serviu foi primeiramente seu esposo e seu filho. Dedicação exclusiva para que ele estivesse livre para sua missão. Deus a ama de tal maneira que quer sua presença no céu como sirvo ao próximo. Dedico-me ao próximo sem interesse. A caridade é o caminho do céu que me conduz à presença de Deus.
1: Esse caminhar para o céu, caminhar para a vida, caminhar para testemunhar o amor é um convite para que nós possamos estar diante da presença de Jesus como Maria esteve, para que ela possa sim ser a protagonista do amor. Ela disse sim, mas para que ela possa ser a protagonista da vida eterna, ela acompanhou o Mestre, ela esteve com ele, ela cuidou de Jesus e ela seguiu e deu a liberdade a ele para ir fazer a vontade do Pai. Não sabeis vós que deveis cuidar das coisas do meu Pai? A expressão de amor e que guardava tudo no coração é o desejo de que nós, como filhos e filhas que somos, possamos guardar também o amor de Deus no nosso coração e possamos pôr em prática. Não é fácil, mas a nossa vida, ela é sim esse testemunho fiel do acreditar e do seguir. A nossa vida, sim, é esse testemunho fiel de fazer a vontade de Deus acontecer. Não tenhas medo. Como Maria, que no primeiro momento talvez se titubeou do dizer o sim, mas quando o anjo disse não temas, ela se fortaleceu no espírito e seguiu. Por isso eu desejo de que cada um de nós também alcance essa mesma graça e essa dádiva. Possamos colocar em oração por todos os nossos jovens, para que não tenham medo de seguir e de ir ao encontro daquele que é maior, a presença de Jesus sobre as suas vidas. Colocar em oração por Chagas, Maria e família lá no Sarauzinho, seu mano e família no São Félix, José Alexandre e todo o texto dos Homens de Olhos d'Água lá em Conceição do Lago Açu, Dona Maria Domingas Maciel e Moita, seu Raimundo Maciel em Pontal, seu José Maria e Mela Alta, Tasso em Arari, todos em Arari que celebram com alegria e fé a sua festa Nossa Senhora da Graça. Também nossos irmãos lá do Jaguari, do Jacaraí, que celebram também a sua festa da Padroeira, Nossa Senhora das Graças, nosso irmão Paulinho e família, Dona Francisca Brito e Vadeco, com alegria, celebram conosco, também por Elisete Família, Maria Regina e Família, Dona Aristotelina, todos lá no Tabocal, as comunidades de Aranha e Itaquipetuba. Na experiência do amor e da presença do Deus vivo em meio a nós, rezemos.
3: Pai nosso que estás no céu, santificado seja o vosso nome. Venha a nós o vosso reino, seja feita a vossa vontade, assim na terra como no céu. O pão nosso de cada dia nos dai hoje. Perdoai as nossas ofensas, assim como nós perdoamos a quem nos tem ofendido, e não deixeis cair a tentação, mas livrai-nos do mal. Amém.
4: Ave Maria, cheia de graça, o Senhor é convosco. Bendita sois vós entre as mulheres, e bendito é o fruto do vosso ventre, Jesus.
3: Santa Maria, Mãe de Deus, rogai por nós, pecadores, agora e na hora de nossa morte. Amém.
4: Ave Maria, cheia de graça, o Senhor é convosco. Bendita sois vós entre as mulheres, e bendito é o fruto do vosso ventre, Jesus.
3: Santa Maria, Mãe de Deus, rogai por nós, pecadores, agora e na hora de nossa morte. Amém.
4: Ave Maria, cheia de graça, o Senhor é convosco. Bendita sois vós entre as mulheres, e bendito é o fruto do vosso ventre, Jesus.
3: Santa Maria, Mãe de Deus, rogai por nós, pecadores, agora e na hora de nossa morte. Amém.
4: Ave Maria, cheia de graça, o Senhor é convosco. Bendita sois vós entre as mulheres, e bendito é o fruto do vosso ventre, Jesus.
3: Santa Maria, Mãe de Deus, rogai por nós, pecadores, agora e na hora de nossa morte. Amém.
4: Ave Maria, cheia de graça, o Senhor é convosco. Bendita sois vós entre as mulheres, e bendito é o fruto do vosso ventre, Jesus.
3: Santa Maria, Mãe de Deus, rogai por nós, pecadores, agora e na hora de nossa morte. Amém.
4: Ave Maria, cheia de graça, o Senhor é convosco. Bendita sois vós entre as mulheres, e bendito é o fruto do vosso ventre, Jesus.
3: Santa Maria, Mãe de Deus, rogai por nós, pecadores, agora e na hora de nossa morte. Amém.
4: Ave Maria, cheia de graça, o Senhor é convosco. Bendita sois vós entre as mulheres, e bendito é o fruto do vosso ventre, Jesus.
3: Santa Maria, Mãe de Deus, rogai por nós, pecadores, agora e na hora de nossa morte. Amém.
4: Ave Maria, cheia de graça, o Senhor é convosco. Bendita sois vós entre as mulheres, e bendito é o fruto do vosso ventre, Jesus.
3: Santa Maria, Mãe de Deus, rogai por nós, pecadores, agora e na hora de nossa morte. Amém.
4: Ave Maria, cheia de graça, o Senhor é convosco. Bendita sois vós entre as mulheres, bendito é o fruto do vosso ventre, Jesus.
3: Santa Maria, Mãe de Deus, rogai por nós, pecadores, agora e na hora de nossa morte. Amém.
4: Ave Maria, cheia de graça, o Senhor é convosco. Bendita sois vós entre as mulheres, e bendito é o fruto do vosso ventre, Jesus.
3: Santa Maria, Mãe de Deus, rogai por nós, pecadores, agora e na hora de nossa morte. Amém.
4: Glórias ao Pai, ao Filho e ao Espírito Santo,
3: como era no princípio, agora e sempre. Amém. Ó meu Jesus, perdoai, livrai do fogo do inferno, levai as almas todas para o céu e socorrei principalmente aquelas que mais precisarem da vossa infinita misericórdia.
1: Ó Maria concebida sem pecado,
3: rogai por nós que recorremos a vós.
1: Jesus, manso e humilde coração,
3: fazei o nosso coração semelhante ao vosso.
1: Mãe Rainha vencedora, três vezes admirável,
3: rogai por nós, abençoai as famílias do mundo inteiro e dai-nos a paz. Confio em teu poder e em tua bondade. Em ti confio com fidelidade. Confio cegamente em toda situação, mas no teu Filho e na tua proteção. Amém.
1: Com alegria e fé cantemos.

0: sordo resolve.
1: Não tem problema com alegria, fé é nosso quinto mistério.
2: Quinto mistério glorioso, coroação de Nossa Senhora como Rainha do céu e da terra. Meu espírito exulta de alegria em Deus, meu Salvador, porque olhou para sua pobre serva. Por isto, desde agora me proclamarão bem-aventurada todas as gerações. Nossa Senhora, Mãe de Deus e Nossa Mãe, é Rainha. Deus a premiou como a primeira entre todas as mulheres, a bendita entre as mulheres, porque aceitou ser instrumento de Deus para a realização da história da salvação. O mérito de Maria foi conquistado por seu serviço desinteressado à vida. Deus não escolhe os capacitados, mas capacita os escolhidos. Assim aconteceu com Marias e muitas outras Maria do nosso tempo. O serviço desinteressado à vida nos torna apto a receber a glória de Deus. Como estou defendendo a vida em seus diferentes estágios?
1: Receber o grande convite de Deus para que o nosso coração possa ser testemunha fiel da graça. Eis a bênção, para que nós tenhamos vida e vida em plenitude. Então, não tenhas medo. Agradeça ao Senhor pela vida hoje, agradeça ao Senhor pela força que Ele vai lhe dar, agradeça ao Senhor por te fazer testemunha da misericórdia e da bênção ao qual Ele chega, não só ao coração, mas chega para te dar a vida e vida em plenitude. Moldados nesse coração que testemunha, moldados nesse coração que ilumina e santifica. Por isso rezemos com confiança, pedindo por todas as famílias, no primário lembrando por todos os pais nessa missão de educar e viver a liberdade e o amor aos filhos. Colocar em oração a comunidade Suma Uma, né, que está em festa, o região da Conceição, estou em todo o texto dos nomes dessa comunidade, também a comunidade de Livramento, Dona Josefa Campilho, Sr. Raimundo Pereira e família, as comunidades Todo Dia, São Félix, Japão, São Lourenço, que também se encontra em festa, Jaime Evarista, irmão Francisco e sua mãe, também colocar em oração para o seu Dico, Borei e família, as comunidades Riacho, Arroz, São Benedito, Caçoada, Braço Comprido, Santa Rosa, Santa Joana, nossa irmã Doninha e família, Deus possa estar fortalecendo na fé e sempre mais. O desejo dessa percepção de amor e luz, colocar a família nosso irmão Luiz Gomes, nosso irmão João, nosso irmão Mundinho, nosso irmão Deco, nosso irmão Air, que reza hoje conosco, sempre mais. A vivência da esperança em Deus que está em meio a nós. Pela sua família e pela nossa família, rezemos.
3: Pai nosso que estás no céu, santificado seja o vosso nome. Venha a nós o vosso reino. Seja feita a vossa vontade, assim na terra como no céu. O pão nosso de cada dia nos dai hoje. Perdoai as nossas ofensas, assim como nós perdoamos a quem nos tem ofendido. E não deixeis cair em tentação, mas livrai-nos do mal. Amém.
4: Ave Maria, cheia de graça, o Senhor é convosco. Bendita sois vós entre as mulheres, bendito é o fruto do vosso ventre, Jesus.
3: Santa Maria, Mãe de Deus, rogai por nós, pecadores, agora e na hora de nossa morte. Amém.
4: Ave Maria, cheia de graça, o Senhor é convosco. Bendita sois vós entre as mulheres, bendito é o fruto do vosso ventre, Jesus.
3: Santa Maria, Mãe de Deus, rogai por nós, pecadores, agora e na hora de nossa morte. Amém.
4: Ave Maria, cheia de graça, Senhor é convosco. Bendita sois vós entre as mulheres, bendito é o fruto do vosso ventre, Jesus.
3: Santa Maria, Mãe de Deus, rogai por nós, pecadores, agora e na hora de nossa morte. Amém.
4: Ave Maria, cheia de graça, Senhor é convosco. Bendita sois vós entre as mulheres, bendito é o fruto do vosso ventre, Jesus.
3: Santa Maria, Mãe de Deus, rogai por nós, pecadores, agora e na hora de nossa morte. Amém.
4: Ave Maria, cheia de graça, Senhor é convosco. Bendita sois vós entre as mulheres, bendito é o fruto do vosso ventre, Jesus.
3: Santa Maria, Mãe de Deus, rogai por nós, pecadores, agora e na hora de nossa morte. Amém.
4: Ave Maria, cheia de graça, Senhor é convosco. Bendita sois vós entre as mulheres, bendito é o fruto do vosso ventre, Jesus.
3: Santa Maria, Mãe de Deus, rogai por nós, pecadores, agora e na hora de nossa morte. Amém.
4: Ave Maria, cheia de graça, Senhor é convosco. Bendita sois vós entre as mulheres, bendito é o fruto do vosso ventre, Jesus.
3: Santa Maria, Mãe de Deus, rogai por nós, pecadores, agora e na hora de nossa morte. Amém.
4: Ave Maria, cheia de graça, Senhor é convosco. Bendita sois vós entre as mulheres, bendito é o fruto do vosso ventre, Jesus.
3: Santa Maria, Mãe de Deus, rogai por nós, pecadores, agora e na hora de nossa morte. Amém.
4: Ave Maria, cheia de graça, Senhor é convosco, bendita sois vós entre as mulheres, bendito é o fruto do vosso ventre, Jesus.
3: Santa Maria, Mãe de Deus, rogai por nós, pecadores, agora e na hora de nossa morte. Amém.
4: Ave Maria, cheia de graça, Senhor é convosco, bendita sois vós entre as mulheres, bendito é o fruto do vosso ventre, Jesus.
3: Santa Maria, Mãe de Deus, rogai por nós, pecadores, agora e na hora de nossa morte. Amém.
4: Glórias
3: ao Pai, ao Filho e ao Espírito Santo, como era no princípio, agora e sempre. Amém. Ó meu Jesus, perdoai, livrai do fogo do inferno, elevai as almas todas para o céu e socorrei principalmente aquelas que mais precisarem da vossa infinita misericórdia.
1: Ó Maria concebida sem pecado,
3: rogai por nós que recorremos a vós.
1: Jesus, manso humilde de coração,
3: fazei o nosso coração semelhante ao vosso.
1: Mãe Rainha vencedora, três vezes admirável,
3: rogai por nós.
1: Abençoai as famílias do mundo inteiro e dai-nos a paz.
3: Confio em teu poder e em tua bondade. Em ti confio com fidelidade. Confio cegamente em toda situação. Mãe, no teu filho e na tua proteção. Amém.
1: Com todos os santos e santas de Deus,
3: rogai por nós.
1: Agradecendo a nossa mãe por apresentar o seu filho Jesus e nos dar a graça de viver o seu sim, viver o amor e o testemunho, rezemos.
3: Infinitas graças vos damos, soberana rainha, pelos benefícios que todos os dias recebemos de vossas mãos, liberai. Dignai-vos agora e para sempre tomai debaixo do vosso poderoso amparo. E para mais agradecer, vos saudamos com uma salve rainha. Salve rainha, mãe de misericórdia, vida, doçura e esperança é nossa salve. A vós bradamos, degredados filhos de Eva, a vós suspiramos, gemendo e chorando neste vale de lágrimas. E a pois advogada nossa, esses vossos olhos misericordiosa nos volver, e depois deste desterro mostrai-nos, Jesus. Bendito é o fruto do vosso ventre. Ó clemente, ó piedosa, doce sempre Virgem Maria, rogai por nós, Santa Mãe de Deus, para que sejamos dignos das promessas de Cristo. Amém.
1: E como filhos e filhas amadas do Pai, em especial a Mãe, que nos aproxima do Seu Filho, nos consagremos a ela cantando.

0: graça. Amém.
1: O Senhor esteja conosco.
2: Ele está no meio de nós.
1: Desça sobre nossas famílias, pela intercessão da Mãe Rainha, a bênção de Deus Todo-Poderoso, que é Pai, Filho e Espírito Santo. Amém. Agradecer com alegria e fé você que em oração esteve conosco nessa experiência de aproximar-nos do Filho de Deus, na alegria da fé, na alegria do termos a coragem de seguir e caminhar. Agradecer ao Grupo Comunicação Jorge Moisés da Silva Filho, a pessoa Dona Daci, Nilce e toda a família, por esse espaço de oração, sempre trazendo em oração a alma do nosso irmão Jorginho. Colocar você nessa experiência da fé e te convidar sempre mais à oração. A palavra de Deus que se faz presente e abençoa e nos abraça dia a dia. Iluminados por esse testemunho e acreditando que Jesus se faz no meio de nós e que sejamos ali autores da misericórdia e da graça. Obrigado a você que rezou conosco, ao nonato que hoje é aniversaria, nosso abraço fraterno, nossos parabéns, que Deus possa estar abençoando sempre mais a sua vida. O convite é a oração. Nessa próxima quinta estaremos visitando a comunidade Arraial, então no texto não se encontra, né, em oração, no dia 15, a comunidade Jacaraí, amanhã a comunidade de São Lourenço, né, e com alegria eu celebro na segunda-feira no Jacaraí também, vivendo a festa de Nossa Senhora das Graças. Na alegria do testemunho, que o Deus da vida esteja presente, nos fortalecendo na nossa missão e oração, levar a mensagem de fé e luz a tantos corações. Movidos nesse testemunho, acreditando que o Cristo está em meio a nós, a você que rezou conosco, salve Rainha, em forma de boa noite.
3: Salve Rainha!

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